0: Olá, sou o Camané, queria dar um grande abraço ao Jorge Henriques do programa Duplo Espaço.
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2: Cá estamos nós para a segunda e última parte da emissão de hoje do Duplo Espaço. É um prazer enorme estar consigo durante estas duas horas aqui na sua rádio preferida. Eu sou o Jorge Henriques e daqui a pouco, nesta segunda parte da emissão de hoje, convido a Mafalda Ramos para nos trazer o Audiopress de Portugal e, claro, o convidado para a emissão de hoje. Para já, aí está a primeira música em português na segunda parte do Duplo Espaço.

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3: Ficaram lá atrás duas grandes propostas musicais em português na sua rádio preferida. É um prazer enorme estar consigo. Daqui a pouco não perca o Audio Press Portugal e, claro, a Mafalda Ramos com o seu convidado. Vamos com mais música.

0: Está na altura do Espaço Entrevista, na segunda parte do Duplo Espaço. Passo a bola a Mafalda Ramos e o Audiopress Portugal.
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3: Tini Domingos criou há 10 anos o espaço Rosa Lux, na cidade de Berlim, que se dedica a divulgar o trabalho dos artistas sem esquecer os artistas portugueses. Tini Domingos é também um dos fundadores da rede de espaços independentes daquela cidade. Uma percentagem cada vez mais significativa sai do turismo e entra diretamente na cultura, dado que a cultura também ela alimenta o turismo. Os espaços independentes e as artes plásticas estão a ser cada vez mais valorizadas na cidade de Berlim. Em 2016, a cidade de Berlim ofereceu 1 milhão de euros para estes espaços independentes. Quisemos saber como tem corrido o trabalho do português que foi para Berlim há mais de 20 anos. Esta entrevista exclusiva acontece um ano depois de ter recebido o Prémio Cidade de Berlim no valor de 30 mil euros. Notou essa visibilidade aí em Berlim? Notou uma maior procura pelo espaço do Tini?
4: Sim, sem dúvida. Já tínhamos uma visibilidade, mas agora vem a confirmação, digamos. E obviamente que os artistas procuram sempre espaços, e quando um espaço já teve esse reconhecimento, então ainda mais atraente é, porque obviamente tem que haver uma seleção, as pessoas também querem construir a sua carreira, e sendo um reconhecimento oficial da direção das artes locais, portanto, isso é muito positivo. É bom falar nisso, portanto, é bom dizer e sublinhar que a Rosa Lux está completamente integrada no circuito cultural, artístico, alternativo da cidade de Berlim.
3: Afinal, já são cerca de 9 anos de trabalho, não é?
4: Exato.
3: Tem recebido mais contactos de portugueses e existe programação para os próximos tempos com artistas portugueses no espaço Rosa Lux, em Berlim?
4: Sim. Cada vez mais os artistas portugueses se interessam por Berlim, muitos moram cá, outros fazem a ponte, e nesse vai e vem, nesse movimento de vai e vem, também há um ou outro artista da minha geração até que aparece, e é muito bom, eu acho ótimo. Eu sempre quis fazer essa ponte entre a criatividade portuguesa e Berlim. Nem sempre foi muito fácil. Há uns anos atrás eu estava assim bastante isolado aqui. Neste momento já não há. Quer dizer, neste momento já há aqui uma comunidade residente portuguesa. E esta semana inauguramos uma exposição com 2 artistas portugueses que se deslocam de propósito a Berlim por causa deste evento. A exposição chama-se Orange. Os artistas são Ângelo Ferreira de Sousa e Isabel Ribeiro. O Ângelo Ferreira de Sousa é um artista do Porto que está a viver neste momento em Paris. Isabel Ribeiro está a trabalhar entre o Porto e Lisboa. Está ligada à cena portuense. E, portanto, para mim, sinto-me muito realizado em acolher um projeto conceptual, a volta da cor laranja, tem a ver com a cor das fardas dos presos de Guantánamo, tem a ver com os reféns do Estado Islâmico, portanto, também dos coletes salva-vidas dos refugiados que tentam atravessar o Mediterrâneo, toda uma questão política e de análise dessa cor através de arquivos fotográficos que serão apresentados numa instalação onde a pintura se cruza com a fotografia, performance, e o vídeo também estará presente. O meu espaço também está aberto, não só às artes visuais, mas também ao diálogo com as artes do teatro e também a interseção também com o design. Também tive um projeto muito interessante do Nuno Coelho, o João Pombeiro, Miguel Bonneville, Sara e André, Rita Castro Neves, José Carlos Teixeira, Rui Mourão, Nuno Vicente. E também não faço só apenas projetos em Berlim, também fiz algumas participações em eventos internacionais, como por exemplo em Estocolmo, onde levei os trabalhos da Raquel Corman, que era uma artista brasileira baseada em Lisboa, que entretanto já regressou ao Brasil, a Yela, o António Contador, Paulo Mendes e o próprio Ângelo Ferreira de Sousa, que agora volta com uma individual, que portanto era uma ideia e um sonho já há muitos anos e finalmente vai ser concretizado.
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0: Ficamos por aqui no espaço de entrevista de hoje. Foi com Mafalda Ramos e, claro, o Audiopress Portugal.
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0: Vamos em frente com mais música em português.

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O Duplo Espaço é feito para si, a pensar em si e consigo no nosso coração, ok? Aqui fica o grande convite para todas as semanas sintonizar aqui a sua rádio preferida e, claro, ouvir as melhores músicas em português. Eu sou Jorge Henriques e tenho o maior orgulho deste mundo poder contar consigo desse lado.

Uns dizem que o tempo passa mesmo a correr, outros dizem que a conversa é com as cerejas. Bem, vai-se lá saber porquê, mas uma coisa é certa, estamos quase a chegar ao final do programa de hoje do Duplo Espaço, mas ainda tenho mais música para si.

No final da emissão de hoje do Duplo Espaço, estou de regresso na próxima semana com mais música em português, ainda nas rubricas Psicologia para Todos com o Marcelo Costa e Histórias Verdadeiras com o Rui Fonte, e ainda na segunda parte da emissão, o Espaço Entrevista com a Mafalda Ramos e o Audiopress Portugal. Eu regresso na próxima semana, façam-me um favor, sejam felizes.

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tinha suspirado, tinha beijado o papel devotamente. Era a primeira vez que lhe escreviam aquelas sentimentalidades, e o seu orgulho dilatava-se ao calor amoroso que saía delas, como um corpo ressequido que se estira num banho tépido. Sentia um acréscimo de estima por si mesma e parecia-lhe que entrava, enfim, numa existência superiormente interessante, onde cada hora tinha o seu encanto diferente, cada passo conduzia a um êxtase e a alma se conduzia.

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Os votos sinceros, renovados, muito bom dia, boa tarde, boa noite, dependendo da hora e o local. Os encontros dos nossos ouvintes na sintonia da Rádio Cantinho da Madeira. Deste lado está a Manuel Santos, desde Londres, para mais um programa Cantinho do Fado. Programa que vos fará acompanhar.

E esta também já relembrando, à altura dos Santos Populares, também já relembrando que dentro, já mesmo nos dias mais, teremos também a festa da RCM Rádio Cantinho da Madeira. Esta festa será em Londres, para celebrar os 20 anos da RCM, será no Scalabrine Fathers, em Oval.

E assim vamos já iniciar este meu programa de hoje, esta é a minha emissão, sendo assim, até às 10 horas da manhã. Hoje já marcaram 8 horas 3 minutos, temperatura aqui boa pelos lados de Londres.

E assim, deste modo, abrimos já o programa de hoje, o programa Cantinho do Fado. Vamos já cumprimentar mais amigos, mais ouvintes que estão na nossa sintonia. Vamos aqui também já cumprimentando os amigos do grupo da Rádio Cantinho da Madeira. Temos aqui a nossa colega de locução, a Dona Olga Santos, também. Com muito bom dia, seja bem-vinda. Temos aqui Mariazinha da Grécia, também já nos fazer companhia, também muito bom dia. Ela que já está por cá cedo no dia de hoje. Temos a São Vieira, também aquele abraço, bom fim de semana.

0: para São Vieira, Daniel Vieira e Filho Lugero, para o Jorge de Gavina, também muito bom dia, bom fim de semana. E aqui temos também, deixa-me lá ver, o Nali Rocha também, aquele abraço também desde Londres, tudo bom aí pelos lados de Jersey. O Duarte Araújo também, bom dia. Temos ainda mais aqui, deixa-me lá ver, aqui já no nosso grupo, temos ainda mais amigos, temos o Eugênio Andrade, também muito bom dia, seja bem-vinda. Então aqui, vamos aqui também mandar as melhores para a Mariazinha da Grécia, parece que está um bocado com o pé inchado, qualquer coisa assim do género, rápidas melhoras. Vamos então assim continuar, vamos também cumprimentar o Eduardo Capitel Pancadinhas, que também já nos deixou a sua mensagem.
1: Bom dia, Fátima e Emanuela, um feliz sábado, um bom fim de semana para vocês, uma boa emissão do Fadinho se vai haver. Então fala aqui o Capitão Pancadinhas que eu vou-me embora para trabalhar. Então o tema para ti, Maria Freitas, Brazão, Nolo Rocha, Rui Serrão, o Serrão, acho que aí para aquelas pessoas que estão todas noitinhas, não precisa falar nenhum todas. E a seguir um tema, como os cavalos já não estão mais dos cavalos, andam mais da gaivotas, o capitão também já não está mais do soro. Agora vai, anda mais da sardinha, do sol ali e de calções. E uma música de parabéns, quem faz antes hoje. E também para o Mãe da Paz. E hoje há festa de portuguesa, mas quando eu vou, vou trabalhar. O capitão tá, vai à escuta, mas vai trabalhar. Eu vou conduzir agora. Beijinhos e abraços para vocês. Juguás, hoje que está, né, vai dar mesmo a Mãe da Sardinha hoje. Obrigado, provincial.
0: Obrigado, Arco Capitão Pagadinhas, pela sua mensagem. Vamos aqui... então, ficar com esse tema, ou seja, os temas que ele já me pediu, também cumprimentar aqui o nosso amigo e colega, o Ricardo Cassiano, também lá na ilha de Jersey, que já nos mandou aqui também uma linda imagem de Santo António. Como sabem, hoje é dia de Santo António. E então, ele mandou este Santinho Santo António, bem pelas nossas famílias, traga paz e saúde. Aquele abraço, obrigado, que assim seja. Ricardo, aquele abraço para ti, tudo bom aí nos lados de Jersey e para a tua família. E então vamos desta vez ficar com este próximo tema, que também é relacionado já com esta época do ano, relacionado com os santos populares. Claro, este tema vai enviar da parte do Eduardo Capitão Pancadinhas para desejar a todos as rápidas melhoras.

E assim vamos cumprimentar mais ouvintes. Temos aqui, estamos atrás com isto, temos a parte do Duarte Capitão Pacadinhas. Temos aqui também Paulo Mendes, também que nos manda um bom dia e desejando já uma boa invenção. Beijinhos para ti, para a Fátima, muito obrigado. Também beijinhos para ti, um abraço para o teu esposo António Muniz. Tudo bom para vós, bom fim de semana.

E assim vamos continuando aqui no Rádio Cantinho da Madeira. Temos aqui um tema que eu não estou da parte da nossa Mariazinha da Grécia. Não sei bem o nome do fado que ela me pede, mas não estou tentando encontrar por o nome que ela me enviou. Mas parece um pouco impossível esse nome. E então eu tenho aqui outro tema no lugar desse, que também de Paulo Trindade. Espero que seja do seu agrado, porque não estou a contar o tema, o nome que me enviou pode ter outro nome, sendo assim.

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E assim ficámos atrás anteriormente também com o tema da parte da nossa amiga ouvinte Mariazinha da Grécia, também dizia rápidas melhoras para si. E então aqui vamos já também enviar aqui mais cumprimentos, vamos lá ver. Sim, ela também está ao braço, partir os dedos dos pés, rápidas melhores para si, tudo bom. Vamos aqui também enviar um abraço, enviar aqui para o Sr. Isidro Indigés e também para o Eugênio Andrade, a Eugênio Andrade e o seu esposo, o Sr. Isidro. Tudo bom para vós? O fim de semana aí nos lados de Jersey. São Vieira também nos mandaram um bom dia, uma boa missão, muito bom dia também para ti, tudo bom? Também para o teu esposo Daniel Vieira, filho de Ger, tudo bom para vós? Aqui também vamos cumprimentar mais amigos, temos o Paulo Rodrigues, que nos envia também já uma boa missão, muito obrigado por estar também na sintonia e um bom fim de semana para ti, aproveitar este solzinho assim meio malandro de Londres. E assim vamos continuar, vamos ficar com um tema também que nos pede aqui o Duarte Capitão Pagadinhos para os Homens dos Cavalos, e quando preparo outro tema, então vamos ficar aqui com a voz de Carlos do Carmo.

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1: E assim vamos continuar, ficamos lá atrás com outro tema, tema que foi da parte do Arco Capitão Magalhães. Agora vamos ficar com o próximo tema da parte do nosso amigo ouvinte, Paula Muniz, ela que também envia um tema para todos, desejando um bom fim de semana.

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1: Aqui do nosso grupo dos amigos da Rádio Cantinho da Madeira, ficamos atrás com este tema da parte da nossa amiga ouvinte Paula Muniz, aqui em Londres, em caso que esteja a trabalhar, bom trabalho. Eugênio Andrade nos manda também já um bom dia, amigo e menor de família, um feliz sábado, beijinhos, bom especial, feliz fim de semana, igualmente também para si, aquele beijinho para si, também um abraço ao seu esposo, o senhor Isidro. Tudo bom para vós, aí nos lados de Gésio. Ainda temos para cá também o nosso amigo ouvinte Jorge Gavinas, que nos envia um bom fim de semana com beijos e abraços para todos, muito obrigado. E então, vamos, por estarmos em Jersey, vamos ficar com o próximo tema e vamos ficar antes com o ódio da parte do Duarte Araújo.
2: Bom dia, Dona Fátima e Manuel Santos, tudo bem com vocês? Ei, está melhorzinha essa Fátima? Queria mandar rápido melhoras para os nossos militares. Vai para a nossa Maria Freitas, pessoalmente, nossa Mariazinha da Grécia e tudo que está doentinho. Vai para todos, se a favor, pode ser a música do Alvo Florenço. Um abraço à minha mãe, foda a minha mãe, agora que para aí. E tenho um bom fim de semana para todos e um dia, um sábado. Feliz sábado para todos também. Fui trabalhar, chegou.
1: Obrigado, Duarte Araújo, pela sua mensagem. Bom trabalho aí desse lado. Aproveitar o tempo, hoje está bom. Realmente para andar aí na jardinagem. Vamos então, está aqui como Londres, está bom. Vamos então ficar com o tema que me pediram, a voz de Álvaro Florença. Álvaro Florença, que neste fim de semana está por aqui, dos lados de Londres. Então, vamos ficar com este tema, Fado à Minha Mãe.

E assim ficávamos lá atrás com este tema, tema da parte, o nosso amigo Vinto Duarte Araújo, desde a ilha de Jersey, a nos trazer este tema na voz de Álvaro Florença. Vamos assim continuar, vamos aqui no nosso grupo dos amigos da Rádio Cantinho da Madeira, também já enviando um bom dia para a Fátima Batista, que já está na nossa sintonia, também um bom fim de semana para si, ela que se encontra aqui para os lados de Londres. Vamos também cumprimentar mais amigos, temos aqui o nosso amigo Manuel Ferreira, o Alcides, já nos manda um bom dia, amigo, um bom fim de semana para ti e para a Fátima, um forte abraço, também muito obrigado. Esse abraço também vai estendido até o restaurante, os Lusitanos, tudo bom aí para vós. 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Lembrando também hoje na Colquestrol teremos o dia de Portugal organizado pelo Lambet. A rua estará fechada, terá por lá alguns eventos, comes e bebes, não sei, os artistas que vão estar por lá. Na Colquestrol, mesmo ali perto da livraria, ali em Salt Lambet Road. E como estamos nos Santos Populares, nada melhor, como hoje é o dia de Santo António, vamos enviar este fadinho para todos os nossos amigos, todos os nossos ouvintes da Rádio Cantinho da Madeira, desejando um feliz dia de Santo António.

E assim vamos cumprimentar mais amigos, mais ouvintes que estão na nossa sintonia. Vamos então, desta vez também, cumprimentar mais ouvintes. Temos aqui Carla Freitas, que nos sintoniza e nos manda um bom dia, uma missão desde o convento, e beijinhos também. Beijinhos para aí, para esses lados, para ti, para a Valentina, abraço para o Oscar e, claro, também para os gatos e para os cachorros. Vamos então assim continuar, vamos ficar com esta música de quadras populares da voz de José Manuel Osório. Como estamos nas, no tempo das marchas populares também, que já foi ontem em Lisboa.

E assim ficámos atrás com este tema. Espero que tenham gostado. Claro, estamos nesta altura mesmo de dos santos populares, como sabem. E então vamos assim trazendo estes temas a meu gosto, a vosso gosto. Também podem fazer os vossos pedidos musicais no programa aqui de hoje. E claro, vamos então também ficar agora com dois mini temas. Vamos ficar aqui com dois mini temas dos santos populares, porque com a voz de Rodrigo e também Entre Vozes com Lisboa Antiga.

ficávamos lá atrás com isto sem, mas também já para esta época dos Santos Populares. E então vamos assim continuar, vamos ficar com o próximo tema da parte do Capitão Pacadinhas, que também enviaram o tema até ao Madeira Sua Paz para o Sr. Avelino da Fátima. Todos os que lá se encontram, desejando um bom fim de semana e bom trabalho.

E assim ficamos atrás com este tema da parte do nosso amigo Vitor Duarte, capitão de pancadinhas, que enviou este tema até ao Madeira Sopais para o Sr. Avelino Dona Wagner, todos os que estão lá na sintonia da RCM, desejando um bom fim de semana e bom trabalho.

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0: Carneiro, hoje pode enfrentar algumas dificuldades, mantenha-se firme, você é capaz. Touro, atenção, pode estar a criar ilusões a nível amoroso. Abra a pestana. Gêmeos, hoje vai sentir-se alegre e descontraído, aproveite. Caranguejo, tendências para algumas discussões em família. Atenção, quando um não quer, dois não dançam, portanto não discuta. Leão, anda muito agitado, faça exercício adequado à sua condição física, vá para ficar mais relaxado. Virgem, hoje pode alcançar um sucesso num projeto muito importante. Balança, hoje vai sentir-se muito romântico e carinhoso. Olá lá! Escorpião, hoje pode viver momentos felizes no amor. Isso é que vai ser! Sagitário, tem muito trabalho a fazer. Mãos à obra! Para a frente é que é o caminho. Capricórnio, usa o seu sentido prático para lidar com um assunto muito delicado. Há assuntos na nossa vida que nós temos de tratar com pinças. Na sua, na minha e em toda a parte. Portanto, é isso que vai acontecer consigo. Aquário, hoje pode ter progresso na sua vida financeira. Vá para a frente. Deus está consigo. Peixes, esteja mais atento e evite perder algo muito importante. E hoje, os signos que estão melhores são Escorpião e Virgem. E os que estão menos bem são Caranguejo e Carneiro. 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
1: E assim, amigos ouvintes, voltamos à segunda hora deste programa Cantinho do Fado, programa que vos fará companhia até às 10 horas da manhã. Quero já enviar também um abraço aqui ao meu colega de locução, o Kiko. Kiko Pires, que já está também, nos manda já um bom dia. E também já está, escuta, preparando o canto directo de hoje. Beijinhos e abraços. Então, ele faz bem, está já na sintonia. E também, claro, com aquele entusiasmo para preparar a sua emissão, como sempre, aquelas fantásticas emissões desde Jersey. E então, pronto, hoje estamos com um bocadinho com os Santos Populares no ar. Vamos ficar agora com este tema, com a Alda de Castro, Santo António. Como hoje é dia de Santo António.

E assim vemos esta segunda hora do programa Cantinho do Fado, com este tema bem popular aqui para esta época do ano. Vamos assim continuar, vamos já ficar aqui com mais dois temazinhos também relacionados a esta época que estamos a conviver, os Santos Populares. Hoje dia de Santo António.

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1: E assim vamos continuar, tivemos atrás com os temazinhos assim desta época. E estávamos aqui de cumprimentar também Lídia Costa, aqui no grupo dos amigos da Rádio Cantinho da Madeira. Também passando por a Ilha de Gães e para cumprimentar o nosso amigo Didarte Fernandes, que nos manda também uma boa missão, bom fim de semana, abraço e beijo, muita saúde para todos e melhores para quem está doentinho. E então assim vamos continuando.

Então, como ficamos atrás com a malha, agora era para fazer o contrário. Vamos ficar com este tema, o tema que vai dar parte da minha companheira Fátima Carlos, vai ter com o ventre para a Carla Freitas, Valentina e o Oscar, e para o cão e para o guado. E então aqui vai este tema na voz de Tunisia, como estamos na altura de marchas populares.

E assim ficámos atrás com o sistema, também que foi direitinho até com o ventre. Aí então, da parte da Fátima Carlos para a filhota Carla Freitas, para a Valentina e para o Oscar. E claro, para o Cão e para o Gosto, com certeza estão à escuta. Se não estiverem para lá no canto, entre o meio. E então assim vamos continuar, vamos ficar com o próximo tema. E um tema que nos pede também o Dinardo Fernandes, da ilha de Ganzi. E então ele me pede um amigo gosto e é para enviar para todos, desejando um bom fim de semana da parte deste nosso amigo Dinardo Fernandes. Tudo bom para ti aí nos lados de Ganzi. Aproveitar-se, está aqui como Londres, um solzinho assim meio esquisito, mas já dá para uma melhorada, melhor do que uns dias atrás que teve chuva o dia inteiro. Então vou ficar com isto, espero que gostes deste tema.

0: E assim ficamos então com este tema, da parte do nosso amigo Vinte Inato Fernandes, desde a Ilha de Canzi, a nos trazer este tema. Meu muito obrigado pela sua participação e continuação de um bom fim de semana, todo bom aí pelos lados de Gansey. Vamos aqui também já cumprimentar o nosso amigo Vinte, o Eduardo Caetano, já está cá no grupo dos amigos da Rádio Cantinho da Madeira, desejando um bom fim de semana para todos. Também para Fátima Casimiro Alçado, cumprimentos de Jersey e Fantástico, MCL, meu muito obrigado, amigaço. Aquele abraço para si e para a sua família, tudo bom aí dos lados de Jersey. Não esquecendo, 31 de outubro, festa de São Martinho, organizada aqui pelo Eduardo Caetano, do Ambassadores Hotel. Para mais informações, devem contactar o Eduardo Caetano. Ainda vamos cumprimentar aqui nos lados de Londres o nosso amigo Vinto Arlindo Araújo. Também muito bom dia, seja bem-vindo e uma boa sintonia. E por agora vamos ficar com um tema da parte do nosso amigo Sr. Avelino, no Madeira São Peixe, que também quer enviar um tema para os seus amigos e hoje para o Francisco Brazão. E também para o Dalino Correia, da ilha de Jersey. Então vai este tema para eles os dois, da parte do Sr. Avelino, desde o Madeira São Peixe aqui em Londres até de Jersey.
1: Obrigado.

Isso aí, a não esquecer também, claro, no dia 11 de julho, festa da Rádio Quentinho da Madeira, em Londres, no Scalabrine de Fadas. E claro, quem não tem os tiquetes, é bom começar a adquirir os tiquetes, porque em brevemente fica esgotado. Vamos aqui até Cardiff, País de Gales, cumprimentar também a Ana Garcês, que já nos faz companhia, nos enviando um feliz sábado, um bom fim de semana, ótima missão, estou à escuta, beijinhos para si, e abraço para o seu filho Dani. Tudo bom para vós em Cardiff, País de Gales. Vamos então assim continuar, vamos já ficando com o próximo tema, ver o que é que vem para aqui, porque já estamos também a entrar nos últimos 25 minutos desta minha emissão de hoje. E então vamos aqui ficar com uma marchinha de Lisboa. Ali vê se o Kiko lembra desta marcha, com certeza, o nosso colega de locução. Estas musiquinhas deixam lá umas saudades da terra dele. Vamos já com a voz de Beatriz Costa.

e assim ficamos atrás com esta marcha popular também, para relembrar esta época dos santos populares. E assim vamos continuando, mais umas musiquinhas populares aqui até às 10 horas da manhã. Não esquecendo, a partir das 10, Kiko Pires com o seu programa Canto

aqui também já lembrando Daniel Vieira, também muito bom dia, que nos manda um bom dia para todos da companhia, a nossa RCM, 20 anos no ar. Obrigado a todos os nossos locutores, obrigado a que tocam a minha parte. Um feliz sábado também para si, para a sua família, para a São Vieira. Filho do Gério, votos renovados e um bom fim de semana. E agora vamos ficar aqui com dois temazinhos para alegrar também esta época da Santo dos Populares. Vamos agora já ficar com quadras populares, depois ficamos com uma casa portuguesa na voz de Amália.

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1: E assim, aproveitando, também já enviaram um abraço até a cidade do Funchal para o nosso gestor, Sr. César Camacho e sua família. Bom fim de semana, bom trabalho por esse lado. Agora vamos ficar aqui com o tema do Manuel das Sangrias. Espero que gostem deste tema. Acho que é a primeira vez que vou passar este tema aqui na Rádio Cantinho da Madeira.

E assim, amigos ouvintes, estamos chegando ao final desta minha emissão. Vamos ficar assim com estes dois temas. Depois já passo a fazer a minha despedida, porque a seguir teremos Kiko Pires com o seu programa Canto Direto.

E a saída vamos cumprimentar mais amigos, mais amigos. Temos o nosso colega Lucas Santos, já tinha mandado mensagem, o Mário Pita, também que já nos manda um bom dia também. Bom dia, tudo bom para esse lado, Mário Pita, aquele abraço e bom fim de semana. Diz bom dia, chefe, bom céu. Cumprimentos à sua esposa, amiga, aquele abraço para si, também cumprimentos à sua esposa, à Isabel, tudo bom para vós nesse lado. E assim, estamos mesmo quase no final desta minha emissão de hoje.

10 de junho, dia de Portugal, na Wilcox Road, estão a fechar, ou vão fechar a rua, se assim, terá um evento patrocinado pelo Lambert para a comunidade portuguesa. A entrada é gratuita. E claro, também terão, claro, as barracas lá com comes e bebes.

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0: Então, muito bom dia a todos. Começamos a nossa emissão de hoje do Canto Direto com o Carlos Paião, Marcha do Peão das Nicas. Uma forma de começar esta emissão para homenagear os Santos Populares. O mês de junho é mês de Santos, é mês de Marchas Populares. Ainda ontem à noite, dia 12, de 12 para 13, as Marchas Populares de Lisboa, em que venceu este ano Alfama. O bairro de Alfama foi o grande vencedor das Marchas Populares, onde mais de 2 mil figurantes desfilaram pela Avenida da Liberdade em Lisboa. Também na Madeira, na freguesia de Santo António, houve Marchas Populares, cerca de 200 figurantes também desfilaram pelas ruas da Madeira. Portanto, viva os Santos Populares, viva as marchas, viva esta alegria contagiante nas ruas, nesses bairros, nesses locais, não só em Portugal, mas também por todo o mundo.
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0: Antes de mim esteve, como é habitual, Emanuel Santos com o Cantinho do Fado. Um grande abraço ao Emanuel, beijinhos à Fátima. Mais uma grande emissão do Cantinho, eu estive a escutar com muita atenção. Mas hoje aqui o Canto Direto é muita alegria. Hoje quero que seja música com muita alegria para pôr toda a gente aí desse lado a dançar. Não tiveram de oportunidade de ir aos Santos Populares, às Marchas Populares? Pois então, esta emissão é dedicada aos Santos, com muita alegria, para pôr toda a gente desse lado a saltar, a cantar, a dançar, a mostrar que este sábado que está a começar, são 10 horas e 3 da manhã, seja um grande sábado, um sábado com muita alegria. Quanto à temperatura, bem, a temperatura, vinda alegria. Quanto à temperatura, bem, a

0: Camões e das comunidades portuguesas em Londres, também com muita alegria, e o tempo está aqui também a participar de forma alegre, não chovendo, o que é importante, e estando um tempo agradável em termos de temperatura.
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0: os Santos Populares, quando se fala em Santos Populares, também se fala em Beatriz Costa, não é? A Beatriz Costa. Eu que moro numa aldeia perto de Lisboa, não é? Que fica perto da Charneca. Charneca foi onde a Beatriz Costa nasceu. Charneca fica no concelho de Mafra. Ela viveu ali até aos 4 anos de idade, depois os pais separaram-se e ela foi viver para a zona de Lisboa. Mas foi ali, na Charneca, que eu gosto muito também, uma aldeiazinha muito pequenina que também tem as suas grandes festas no início de setembro.
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0: Este ano as marchas populares de Lisboa tiveram 20 marchas, elas foram avaliadas e, como não há pouco disse, em primeiro lugar ficou Alfama, o bairro de Alfama, em segundo Alcântara. Alcântara que tinha vencido as duas últimas edições das marchas populares de Lisboa, este ano ficou em segundo, e em terceiro lugar ficou o bairro da Madragoa. Na Madeira, também, como eu disse, houve um desfile. Há pouco disse 200, mas foram 600 os figurantes, peço desculpa, 600, 11 grupos, e o vencedor terá direito a 1000 euros. Não sei quem venceu, não tenho aqui essa indicação. Mas em Lisboa foi, de facto, o bairro de Alfama. As marchas populares que começaram com a Associação de Macau, que abriu o desfile na Avenida da Liberdade com a Dança do Dragão e dos Leões Dourados. Portanto, a mostrar que também que esta cidade de Lisboa é uma cidade multicultural, com então esta tradição chinesa. Santo António, que nasceu em Lisboa, a sua popularidade é tão grande na terra onde nasceu que muitas pessoas pensam que ele é o santo padroeiro da cidade. Mas, na verdade, o padroeiro de Lisboa é São Vicente. Essa é que é. Santo António é conhecido como o santo casamenteiro. Ora bem, é por isso que muitos casais se candidatam a casar neste dia e também eles participam nas marchas populares, estes novos casais que cantam, que

E continuamos então a ouvir os Santos Populares, as grandes canções e marchas dos Santos Populares. Vou ver aqui no message dos amigos da Rádio Cantinho da Madeira quem é que já está aqui a falar comigo e que vai se candidatar então a receber eventualmente uma chamada minha, como sabem, entre todos aqueles que digam olá Kiko, bom dia Kiko, tudo bem Kiko, eu marco, eu escrevo num papel e depois tiro um papel à sorte e vou ligar durante as 2 horas da emissão para alguém e essa pessoa tem que dizer RCM 20 anos no ar e depois pode escolher a música que vai passar a seguir. Ora, deixa-me cá ver então. Mariazinha da Grécia, Calimera, muitos beijinhos. A Mariazinha que mostrou uma foto com os dedos do pé partidos. Mariazinha, andaste a tentar jogar futebol? O que aconteceu? Também o Duarte Pertrelo, Capitão Pancadinha, já tem aqui uma mensagem que eu já vou passar. O Duarte Caetano também envia-me aqui alguns cartazes de festas que vão decorrer durante o mês de junho e julho. Eu daqui a pouco já vou mencionar estas festas. Quem mais? Ora, deixa-me cá ver aqui uns amigos. Ação Vieira, beijinhos à Ação Vieira. Tenho aqui mais. Quem está? Por enquanto, durante o período da minha emissão, começou às 10, são estas as pessoas que disseram um olá, ok? Com estas pessoas. Muito bem, é grande emissão com muita alegria no ar, vai ser com muita alegria, muita música para dançarem, como eu já tinha dito. E depois de termos ouvido estas marchas populares que estão aqui no ar, vamos começar com aquela música que não pode faltar. Não pode faltar em nenhum baile, não pode faltar em nenhum arraial.

0: José Malhoa, Baile de Verão, uma música, como eu disse, não pode faltar em qualquer arraial, baile popular, neste mês de junho, mês dos Santos Populares, com muitas festas, não só em Portugal, mas também por esse mundo fora, onde existem imigrantes portugueses, e há imigrantes por todo o mundo, todo o cantinho tem imigrantes portugueses, onde certamente, com maiores ou menores festas, vão alegrar este mês de junho. Como eu há pouco disse, o mês de junho, que em Londres tem hoje já um grande dia de festa, o Dia de Portugal, a celebração do Dia de Portugal, que foi no passado dia 10 de junho. Aqui em Jersey também tivemos festa no dia 10 de junho, organizado pelo Projeto Luso. Projeto Luso, que organizou então uma festa de rua com muita animação, com participação de fadistas, com karaoke, também com o grupo folclórico da Madeira, também com alguns alunos das escolas portuguesas também a participarem, com poemas e com canções. Portanto, foram algumas horas ali muito agradáveis de passar nesta organização do Projeto Luso, dia 10 de junho. Hoje, então, temos a celebração desse dia em Londres e eu estava aqui a ver, ora, deixa cá ver, muito bem, exatamente, começa ao meio-dia e vai até às 9 da noite. A indicação que eu tenho é que a entrada, se for paga online, são 8 libras, à porta são 10 libras, as crianças até aos 12 anos é grátis. É uma organização do Grupo Cultura Popular. Grupo Cultura Popular, ainda há pouco mandei uma mensagem ao João Ascensão para ver se ele estava disponível para falar um pouco comigo sobre esta festa. Estou à espera que ele me dê alguma resposta. Se disser que sim, teremos aqui então o João Ascensão a falar sobre esta organização. O Dia de Portugal tem um significado especial para quem vive fora, não é? Então é muito importante, de facto, haver esta festa, que é no R&A Center. Eu não faço a mínima ideia onde é R&A Center, no número 68 da St. Rule Street. Isto diz-vos alguma coisa? Certamente que sim, às pessoas de Londres. E depois o código postal é o SW83ED. Isto também penso que diz alguma coisa em termos de localização, não é? A mim não me diz nada, mas às pessoas de Londres, certamente que sim. Então, quais são os artistas que vamos ter hoje aí em Londres? Ora bem, vamos ter o Álvaro Florença, o Cachadinha mais Diolinda, Diogo Freitas, Vasco Freitas, Gerardo Coelho, o grupo a Cultura Popular e o grupo, eu escrevi aqui isto de uma forma tão estranha que nem consigo perceber a minha escrita. Já vou dizer qual é o outro grupo que vai estar presente. Amanhã, dia 14, Sérgio Rossi, vai estar o Sérgio Rossi, e depois vai estar o Marcos, vai estar o grupo A Família, e depois alguns dos artistas que vão atuar hoje, amanhã também vão repetir a atuação, que é o caso de Gerardo Coelho, o Álvaro Florença, o Vasco Freitas e o Diogo Freitas também amanhã vão atuar. Portanto, grande dia em Londres, hoje e amanhã. O tempo está a colaborar, não vai chover, vai estar um tempo bastante agradável. E, portanto, o que é que está a fazer aí em casa? Não sabe o que fazer, então. Muito bem, se está aí em Londres, na área de Londres, nos arredores de Londres, perto de Londres, dê um pulo participe nesta grande festa portuguesa. Entretanto, sim, capitão, ok, capitão, quer dizer qualquer coisa, não é?
1: Bom dia, Kiko, e um feliz sábado e um bom fim de semana para ti e a família deste lado. Fala aqui o capitão Pancadinhas. Uma boa missão aí do quanto trata, aplica e mais mosca que palaio. Então, que acaba agora o Emanuel com o Fadinho. Então, onde tem para a nossa Maria Freitas as melhorzinhas e o Brasão, a Rosa, para aquelas pessoas que estão turintinhas, e acho que uma música de parabéns quem faz anos hoje. Joga-te, fala aqui com o capitão Pancadinhas. Joga-te. E agora vou para o meio das sardinhas, estou ao meio do Soura, ao meio das sardinhas. De olhos assim, dou com o
0: No meio das sardinhas, é isso. No meio das sardinhas é mesmo. A tradição manda que no dia de Santo António, hoje é dia de Santo António, não é? Os foliões comam sardinhas assadas, caldo verde, pimenta assado e broa. caldo verde com aqueles bocadinhos de chouriço. Por acaso vinha mesmo a calhar. E uma sardinha no pão também. Muito bom, muito bom. Já há muito tempo não como uma sardinha no pão. Porque eu nunca estou em Portugal nesta altura dos Santos Populares. E portanto é sempre complicado. E depois não é só a sardinha no pão. É claro que eu quando chegar a Portugal posso, ou aqui em Jersey, sei lá, também não sei se aqui há algum sítio que faça isso, a sardinha, pôr a sardinha acabadinha de fazer no pão. Mas não é só isso, é aquele ambiente de festa, é comer a sardinha do pão, mas na rua, ouvir a música, a ver a animação das pessoas, aquela música, aquele barulho. É todo este condimento, é todos estes ingredientes que fazem realmente a sardinha até saber melhor, não é? Portanto, não é só pegar numa sardinha e pôr no pão, tem que haver aquele ambiente de Santos Populares. Muito bem, Capitão Pacadinhas, como eu disse, hoje as músicas são com muita alegria e então eu quero que todas as pessoas também desse lado estejam muito alegres e que tristezas ficam para trás. Vamos então, mais uma grande música para dançar. Dom Omar e Shakira, Dança Kuduro.

0: E então foi o tema do Don Omar com a Shakira, Dança Kuduro, um remix 2026, uma música muito animada que certamente pôs alguns, pelo menos alguns de vocês aí desse lado a dançar, não foi? Eu acho que sim. Entretanto, tenho aqui já também mais um ouvinte que manda uma mensagem que eu vou já passar a ouvir. É claro que o Duarte Araújo tinha que estar a ouvir a emissão, não é, Duarte? Mais uma vez manda-me aqui duas fotos a beber o seu cafezinho. Ele está sempre a beber o seu cafezinho e a ouvir a RCM a esta hora. Muito bem, vamos ver então o que é que ele diz.
1: Bom dia, Kiko Pires. Tudo bem contigo, a familhinha? Estou no cafezinho aqui à beira-mar, a ver a areia, a água está lá embaixo. Gostaria de ver a música, se puderes pôr, se veres, não veres. Poxa, semana passada esqueceste a minha música. Fica aberto. Posso pôr aí a música do Pai Nosso Debilitados, para todos, para a nossa Mariazinha da Grécia. Maria Freitas, é rápido e melhores para a Maria Freitas também, e para todo quem está debilitado, para todos. Pode ser aí a música do Mir Freitas, que é voltar para casa, se conseguires pôr a música. Se não conseguires, dorme para aí, joga-te.
0: Muito bem, vou tentar então pôr a música do Mir Freitas. Quero voltar para casa, não é assim? Vou pôr mais daqui a bocado, porque agora tenho aqui já preparado para falar sobre a Seleção Nacional de Futebol, que ontem já foi de avião para os Estados Unidos. Antes foi recebida pelo Primeiro-Ministro na residência oficial do Primeiro-Ministro na Assembleia da República. O Primeiro-Ministro desejou que eles trouxessem a taça de campeões do mundo. Vamos ver. Portugal chegou ontem por volta das 8 da noite a Palm Beach, onde vai então fazer pelo menos a fase inicial do campeonato, os 3 jogos do grupo, e depois logo se vê. Mas é uma zona que acho que os jogadores não vão sentir assim uma grande diferença. Vai estar calor, mas isso eles já estão habituados, e também foi uma questão certamente que foi vista. Portanto, embora é uma zona Flórida com muito calor, é um clima parecido com o português. Portanto, eu penso que têm ali todas as condições para prepararem os 3 primeiros jogos do grupo. Nós iniciamos na próxima quarta-feira, dia 17, às 18 horas de Portugal e do Reino Unido, Ilhas do Canal, às 17 horas, hora dos Açores. É o nosso primeiro jogo com a República Democrática do Congo. Portanto, vai ser o primeiro jogo. Esperamos que possamos entrar com o pé direito. E se queremos ser campeões do mundo, venha lá quem vier, é para ganhar. A Colômbia é difícil. Se queremos ser campeões do mundo, temos que ganhar à Colômbia, temos que ganhar à Espanha, temos que ganhar à Argentina, temos que ganhar à Inglaterra, temos que ganhar ao Brasil, não é? É isso. Que seja lá quem nos aparecer pela frente, é para ganhar, é sempre para ganhar. E, portanto, nós fomos os últimos, a última seleção a chegar à competição. E não sei se isso também pode ter algum significado, não é? Fomos a última seleção a chegar, e se calhar, quem sabe, será a última seleção a regressar. Vamos à final, e depois na final logo se vê, mas como alguém diz, as finais são para ganhar. E portanto esperemos, temos muita confiança nesta seleção. Os jogos de preparação não foram assim grandes jogos, mas o que interessa é a partir de agora. Agora é que, como disse o Cristiano Ronaldo, agora é que é doer, agora é que vamos ver o que é Portugal, o que é a seleção. Eu vou, fiz aqui uma seleção de duas músicas que falam sobre a Seleção Nacional. Ambas dizem que são um hino oficial, não sei se é um hino oficial ou não, mas o que é certo é que são duas músicas de apoio que vamos passar a ouvir, e depois passa então a música do Duarte Araújo. Está bem, Duarte? Vamos primeiro ouvir estas duas músicas de apoio à Seleção Nacional.

E foram então duas músicas de apoio à seleção nacional. Como eu já disse, já se encontra em Palm Beach, nos Estados Unidos, na Flórida. Esperemos que tudo corra bem e que na próxima quarta-feira, dia 17, possamos entrar com o pé direito e vencer a República Democrática do Congo, que é o nosso primeiro jogo do grupo K. E então, Eduardo Mons de Soura, vamos ganhar ou não vamos ganhar o Campeonato do Mundo? Vamos trazer ou não vamos trazer a taça? O Ronaldo vai ou não vai levantar a taça no final da final? Hã? Eduardo Mons de Soura, um grande abraço aí para Kanzi. Um grande abraço e espero que, eu sei que estás a trabalhar, mas ao mesmo tempo, com esta música alegre que hoje vou pôr no ar durante estas horas, possas também dançar e, quem sabe, cantarolar também enquanto exerces o teu trabalho. Mas desde já, muito obrigado por estares aqui a fazer-me companhia e estares desse lado à escuta. Quero também agradecer à São Vieira, que também já me deu aqui um olá. Muito obrigado, São Vieira, por estares também a ouvir esta emissão do Canto Direto, Kiko Pires de Jersey, para todo o mundo português e não só de língua portuguesa, para todo o mundo de língua portuguesa, porque eu também sei que há brasileiros a ouvir esta emissão, angolanos também. E por falar em angolanos, então, me lembrar das eleições aqui de Jersey, que decorreram no passado domingo. Temos a Karina Alves, que esteve aqui à conversa comigo há algumas semanas, a Karina Alves e a Beatriz Porré, que também esteve à conversa comigo. Elas foram eleitas novamente para o Parlamento de Jersey. A Karina Alves teve até a maior votação de sempre na área de St. Helier Center, porque depois a capital aqui de Jersey está dividida em três polos, o centro, o sul e o norte, e no centro a Karina Alves venceu e com um recorde de votos. Depois temos em St. Helier Sul, Beatriz Porré também conseguiu ser eleita, Carla Jardim esteve quase lá, mas não, de facto não conseguiu, mas pelo menos temos dois representantes, duas deputadas de língua portuguesa, Beatriz Porré, angolana, e a Karina Alves, filha então de pais madeirenses, ela que já nasceu aqui na ilha de Jersey. Muito bem, é isso aí, minha gente, é isso aí, muita alegria no ar. E agora é o pedido do Duarte Araújo, ele quer ouvir Miro Freitas, quer voltar para casa. É isso, vamos então ouvir este tema escolhido pelo Duarte Araújo.

0: foi o tema do Mir Freitas, Quero Voltar para Casa, o tema escolhido pelo Duarte Araújo, que, como sempre, está a beber o seu cafezinho a esta hora, são 10 horas e 39 minutos da manhã, e também a ouvir a RCM. Ana Gracês, queres ouvir aqui uma história engraçada que eu vou agora dizer? É uma notícia de um jornal português que diz o seguinte. Ana Gracês e todos os restantes. Estou a dizer Ana Gracês porque acabou de entrar. De entrar não, ela disse que já estava à escuta, portanto beijinhos Ana Gracês. Ana Gracês, ouve lá isto. A Ordem dos Médicos Veterinários em Portugal emitiu um comunicado surpreendente no qual recomenda aos seus membros, portanto aos veterinários, que não devem atender pessoas que se identificam como animais, as quais são designadas como Therians ou Therianthropos. Trata-se de pessoas que sentem uma ligação estreita com animais, como cães, gatos, raposas, e adotam comportamentos idênticos aos destes. São pessoas que ladram, miam e andam de quatro patas, usando sempre máscaras e caudas. Na sequência de irem surgindo, ainda que de forma pontual em Portugal, pessoas que afirmam identificar-se com determinados animais adotam linguagens, comportamentos ou papéis associados a esses animais e que reclamam serviços médico-veterinários para si próprios, enquanto therianthropos. A organização dos veterinários informa que os seus membros devem saber que a lei portuguesa reconhece e tutela expressamente certas dimensões de entidade pessoal, por exemplo, o direito à autodeterminação da entidade, expressão de género, mas não prevê nem tutela qualquer estatuto jurídico de identidade animal da pessoa. A pessoa que se identifica como animal continua para o direito a ser uma pessoa humana, defende a ordem, recomendando que o médico veterinário perante um therianthropo deve recusar a prática de atos de diagnóstico, prescrição e tratamento de doenças, atos médicos reservados a médicos com inscrição na Ordem dos Advogados, na Ordem dos Médicos, digo. Portanto, esta é nova, não sabia que havia pessoas que chegavam aos veterinários para serem tratados porque ia ladrar, ia miar, ia entrar na clínica com as mãos e os pés no chão, tipo animal. Estamos sempre a conhecer histórias inacreditáveis, mas pronto, é isto que temos. Muito bem, vou passar agora uma música que sei que a Mariazinha da Grécia, Calimera Grécia, gosta muito de ouvir, é o DJ Imigrantes Portugueses.
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0: E foi então DJ Imigrantes Portugueses. Oh, Lúcio Valente, então já tem-se ouvido falar aí muito do Cristiano Ronaldo entre os teus amigos americanos, ou não? Já sei que entre os portugueses com certeza que sim, mas entre os americanos. Eles falam muito da presença do Cristiano Ronaldo e da seleção portuguesa aí nos Estados Unidos, aí na Flórida. Eles que chegaram ontem aí à Palm Beach, onde vão fazer estagiar durante os três primeiros jogos. Oh, Camacheiro, e esta das pessoas que acham que são animais e que querem ser tratadas na clínica veterinária como animais, também nunca tinhas ouvido falar, não é? Mas é, de facto, não é notícia inventada, é mesmo uma notícia que saiu num jornal português e foi a ordem dos veterinários que emitiu esse parecer. Eu não sei se em Portugal já existe alguém que se identifica como animal, mas a notícia fala que noutros países já têm acontecido essas situações e que depois o veterinário fica ali um pouco parvo a olhar para aquilo sem saber o que fazer, não é? Chegou a altura de fazer aqui a chamada para o primeiro ouvinte que já saiu aqui no papelinho. Eu devo confessar que tirei primeiro um papelinho de uma pessoa que já tinha saído, portanto estou a tentar evitar repetir, tirar para as pessoas que eu já contactei em semanas anteriores. Portanto foi à segunda, só à segunda é que saiu alguém que ainda não contactei. Portanto eu recordo que ao ligar para esta pessoa tem que dizer RCM 20 anos no ar. E se o disser, pode escolher a próxima música que vai passar na rádio. Portanto, deixem-me só tirar aqui o som de retorno que eu tenho no ouvido. Como sabem, há aqui uma diferença de 6, 7 segundos entre aquilo que está na rádio e aquilo que eu estou a falar. E, portanto, para não fazer confusão, vou agora ligar para a pessoa que calhou. Vamos ver, já está o telefone a tocar.
1: RCM, 20 anos, Lara.
0: Muito bem,
1: bom
0: Eduardo.
1: Bom dia, Kiko.
0: Eduardo de Gandzi, muito bom dia. Então, como é que está? Estás a trabalhar, com certeza.
1: Claro, por enquanto ainda não fiquei rico, tenho que trabalhar, tenho que ser.
0: Muito bem. Tu és o único ouvinte de Gandzi que me dá um olá. Eu acho que deve haver mais pessoas aí a ouvir esta emissão do Canto Direto aos Sábados, mas és o único que eu sei que está certamente a ouvir, de certeza a ouvir. Mas, muito bem, é sempre bom ter aí alguém de Gandzi a ouvir esta emissão. Então, diz-me, há aí festas também em Gandzi para celebrar os Santos Populares e o Dia de Portugal?
1: Deve haver. O Eduardo é que não está muito pessoado.
0: Não,
1: o Kiko. Não, eu gosto de ir, mas não, assim, não sou muito assim muito por aí.
0: Muito bem.
1: Prefiro fazer uma arraial em casa, tirar um barbecue, uma cozinha de carne, e também estou aceitando. Este verão, quem quiser fazer algum, como é que chama-se dizer, uma patusquinha, uma sardinha, um beber um vinho, chamo o Eduardo, que o Eduardo oferece para ir, está bem?
0: Ok, muito bem. E também tens sardinhas?
1: Disponível.
0: Tens sardinhas assadas também no barbecue ou não?
1: Também temos. Ah, temos muito. Sardinha, temos cavalas, temos tudo.
0: Muito bem, ora. Muito bem, Eduardo. Fica então no ar esse convite.
1: Olha, claro, as sardinhas são diferentes de Portugal. As de Portugal são portuguesas, estas falam inglês, é diferente.
0: Pois, essas têm um idioma diferente, não é? Se calhar também têm um sabor diferente. Olha, qual é a música que queres escolher para passar aqui na rádio?
1: Alguma? Olha, Kiko, deixa o teu critério, está bem?
0: Ao meu critério. Muito bem. Teu,
1: qualquer uma.
0: Eduardo.
1: Se for preciso uma música de apoio à seleção, fica a ter critério, está bem?
0: Ok,
1: até os
0: obrigado.
1: Comemos!
0: Até os comemos, cá!
1: É isso tudo! Faltou o resto!
0: Ok, Eduardo, muito tá obrigado!
1: Bem, Kiko,
0: um grande abraço e continua realmente desse lado a escutar esta emissão. Um grande abraço e bom trabalho!
1: Está bem, Kiko, um grande abraço, boa emissão! Obrigado.
0: E foi então o Eduardo, que eu digo que é o Eduardo Mãos de Tesoura, o Eduardo Mãos de Tesoura, que está então a trabalhar e a ouvir ao mesmo tempo a RCM e, neste caso, a ouvir o Canto e Direto. Ele diz para eu pôr à escolha uma música. Muito bem. Como eu quero pôr músicas animadas hoje e quero pôr também o Eduardo a dançar enquanto está a trabalhar, e quero pôr toda a gente a dançar, assim é que é, não só o Eduardo, mas toda a gente. Alex Ferrari, Bará Bará Bere Bere, Afro House Remix 2026.

0: E é com muita alegria, então, esta manhã de sábado, aqui na sua RCM, 10 horas 57 minutos da manhã. Então, esta música foi a música dedicada pelo Eduardo Monge Tesoura de Ganzi para todos os nossos ouvintes. Ele que atendeu, então, a chamada e disse RCM, 20 anos no ar. Portanto, a mostrar que está atento a esta emissão. Eu vou fazer mais uma chamada durante a segunda parte deste programa, que vai hoje até ao meio-dia. Depois do meio-dia temos, então, o DJ Joel Camacho. Entretanto, temos festa, pessoal. Temos festa em Jersey e temos festa também em Londres. Vou começar pela festa de Londres. A festa de Londres, que em vez de ser eu a falar, vou pôr aqui um jingle que diz tudo. Não é preciso eu estar a dizer nada. Este jingle vai dizer tudo aquilo que tem que saber.
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temos então aqui a promoção da festa dos 20 anos da Rádio Cantinho da Madeira, que vai ser em Londres, então no Scalabrine Fathers, no dia 1, a partir das 18 horas até à meia-noite. Vai ter então a presença de vários artistas, entre eles a Lúcia Macedo. Lúcia Macedo, que lançou a sua nova música, o seu novo tema, justamente na quarta-feira anterior, nesta quarta-feira que passou, melhor dizendo. Levo-te comigo é uma música que fala muito do imigrante português e aquilo que ele passa por estar fora do seu país. Esse sentimento todo é ali expresso neste novo tema da Lúcia Macedo, que saiu nas plataformas digitais na quarta-feira passada, dia 10 de junho, dia de Portugal, de Camões e das comunidades portuguesas. Já vou passar esse tema. Antes quero dizer que nesta festa dos 20 anos da Rádio Cantinho da Madeira, no Scalabrine, portanto não esqueçam, é 11 de julho, os bilhetes, quem é sócio do clube desportivo paga 35 libras, portanto quem é sócio do Clube Desportivo Cultural Português paga 35. Quem não é, paga 40, também não é muito mais, é mais 5 libras, 40 libras. As crianças até dos 3 até aos 12 anos pagam 20 libras e portanto esperamos que consigamos esgotar esta sala, que penso que leva à volta de 180 pessoas. Esperamos ter lá 180 pessoas para esgotar completamente este jantar buffet. Que é muito importante para a Rádio Cantinho da Madeira, são os 20 anos. Portanto, contamos que todos os nossos ouvintes, se não todos, grande parte, também não cabiam lá todos, não é? Mas muitos ouvintes que nos estão a ouvir de Londres possam estar presentes, possam comprar o seu bilhete. E agora vocês perguntam-me, então, mas como é que eu posso comprar os bilhetes? Ora bem, então tem uma caneta aí para apontar. Tem um papelinho. Eu vou dar-vos então um número de telefone, ou os números de telefones, que vocês podem ligar e reservar o vosso bilhete de entrada nesta festa. Ora bem, podem contactar o Rui com o número 07415820414, ou podem contactar o Carlos com o número 07931-092504. 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Mas vão ver lá muitos, muitos locutores da Rádio Cantinho da Madeira. Aqui de Jersey, eu sei que se está aqui também a organizar um grande grupo. Portanto, muita gente de Jersey também vai estar presente, como no ano passado, também nos 19 anos da rádio, muita gente de Londres também esteve aqui. Hoje, este ano vai ser ao contrário, portanto, muitos de Jersey vão estar presentes neste jantar dia 11 de julho, no Scalabrine. Eu também vou lá estar. Portanto, quem não me conhece, é uma oportunidade também de me conhecer. Penso que o Cassiano também vai estar. Penso, quem é que vai estar mais de Jersey? Em termos de locutores, não sei se a Maria vai. A Fernanda também não sei se vai. Mas pronto, eu estarei lá dia 11, com muito orgulho de pertencer a esta família. Esta família RCM. Espero que você também sinta orgulho em pertencer a esta família

vai ser das 18 à meia-noite no Hotel Embaçador. Como artistas vamos ter o Diogo Freitas, o Emanuel Vieira, o Manuel Vieira que já fez parte da banda da Madeira, os Galáxia, portanto já fez parte dos Galáxia, e também o António Vieira, que não sei, penso que é o filho dele, não é? O Manuel Vieira, o António Vieira e o Diogo Freitas, que vão estar então nessa festa, juntamente com o grupo Folclore Madeirense. Os adultos pagam 55 libras, as crianças dos 3 aos 12 anos pagam 25, e se quiser estar presente então neste jantar, se calhar mais aqui as pessoas de Jersey, mas claro, quem quiser dar um saltinho aí de Londres até aqui no dia 20, esteja à vontade. Pode contactar o Duarte Caetano através do número de telefone. Preparados para apontar? 0779-772-5693. Portanto, estejam então presentes nesta festa do Dia de Portugal. Vai ser também uma festa com muitas surpresas. Vai ser uma festa também que vamos homenagear também o ex-presidente da Câmara aqui de Saint-Hélier, o Constable, que depois de muitos anos a exercer essa função de Constable, decidiu reformar-se, Simon Crockroft. Portanto, vamos também homenageá-lo, ele que esteve sempre muito próximo da comunidade portuguesa durante os seus mandatos de Constable. Portanto, será também uma honra tê-lo lá e poder homenageá-lo, e você também estar presente para participar e ver essa homenagem in loco nesta grande festa da comunidade portuguesa aqui em Jersey. Muito bem, já estou a falar demais, não é? Ok. Mas antes quero dar aqui um grande abraço ao Lúcio Valente, dos Estados Unidos, que, de Boston, ele que há pouco eu referi. Se os americanos falavam do Cristiano, e ele diz que o Cristiano é falar em todo o mundo, e a nossa seleção também. Ele também me deixa aqui um outro apontamento, que diz o seguinte: sabias que o vinho Madeira foi o vinho usado no brinde da independência dos Estados Unidos a 4 de julho de 1776? E Cristiano Ronaldo foi o primeiro jogador de futebol a estar numa noite de gala na Casa Branca. Portanto, foi o primeiro jogador de futebol de sempre a estar presente, foi recebido então na casa Branca pelo Donald Trump, e foi o primeiro de facto a ir lá. Portanto, é de facto uma figura conhecida em todo o mundo. Eu diria que se calhar é a personalidade mais conhecida em todo o mundo, não só em termos de futebol, em termos de desporto, mas em termos mesmo de personalidade. O Cristiano Ronaldo, onde estiver, cria sempre um grande impacto, e daí também as condições de segurança muito elevadas à volta de Palm Beach, que está a ser feita, essa segurança que está a ser feita então junto à área onde se encontra a seleção nacional. Entretanto, quem quiser comprar bilhetes aqui em Jersey também poderá fazê-lo através do Ricardo Cassiano. O Ricardo Cassiano também vai ter bilhetes para vender. O Rui Reis, que é um dos organizadores deste evento, ele está em Jersey hoje, e portanto ele também traz já alguns bilhetes para distribuir aqui pela comunidade portuguesa de Jersey, para quem quiser estar presente. Portanto, mas ele vai dá-los ao Cassiano, e o Cassiano depois então poderá vendê-los. Portanto, contactem o Ricardo Cassiano, ele tem mais bilhetes aqui, principalmente aqui para as pessoas de Jersey. E Ganzi, muito bem, Ganzi, quem quiser pode também estar presente. Sei que o Eduardo Mãos de Tesoura não é muito assim de festas, prefere fazer as suas festas privadas na sua churrasqueira, comer a sua sardinha inglesa ou a sua carne ali em família e com os amigos, mas pronto, estejam à vontade, quem quiser, Eduardo ou outras pessoas, estar presente nos 20 anos da Rádio Cantinho da Madeira, é um momento especial para poder também estar então dia 11 de julho no Scali Brini. Como eu há pouco disse, uma das cantoras que vai estar presente é a Lúcia Macedo. Ela tem um tema novo, chama-se Leva-te Comigo, fala sobre os imigrantes. Vamos ouvir esse tema aqui já a seguir.

E foi então o novo tema da Lúcia Macedo, Left Comigo, que saiu então no passado dia 10, quarta-feira. Tema novo. Espero que a Lúcia tenha então muito sucesso com mais este tema que toca no coração de todos os imigrantes. Obrigado, Lúcia, por esta letra que é importante para todos os portugueses que se encontram fora do seu país. O videoclipe, se quiserem também ver o videoclipe também está muito bom, foi filmado na Madeira e, portanto, na Feijã da Ovelha, não é salvo erro, agora não estou aqui com nenhum apoio em termos de informação, mas onde a Lúcia Macedo nasceu e, portanto, com imagens muito bonitas da Madeira. Portanto, aconselho a toda a gente que veja o videoclipe Left Comigo da Lúcia Macedo, ok? Entretanto, tenho aqui mais uma notícia interessante, que é a seguinte. Há tráfico de formigas. Portanto, já ouvi falar de tráfico de droga, de tráfico de pessoas, mas aqui não é de pessoas nem de droga, isto é tráfico de formigas. O tráfico de formigas aumenta no Quénia e os exemplares, ou seja, as formigas, podem chegar aos 200 euros. 200 euros de formigas. Quando foi apanhado, o cidadão chinês levava mais de 2 mil formigas na bagagem. Portanto, suponho que tenha sido apanhado com formigas no aeroporto. É apenas mais um caso de uma tendência que está a aumentar. Portanto, isto não é um caso isolado, é uma tendência que está a aumentar, tráfico de formigas. Muitas vezes o motivo de infestações em casas e diversos outros locais, há quem veja nas formigas uma forma de fazer dinheiro. No caso, trata-se de uma espécie nativa da África Oriental, que tem colocado o Quénia no centro de uma autêntica rota de tráfico de formigas. Eu, por acaso, já tinha ouvido falar nos países ali da Ásia que há restaurantes que têm alguns pratos que, para nós portugueses, ficamos assim um pouco... O quê? Hã? Como? Hã? Que tipo baratas, formigas fritas, dizem que é uma especiaria, formigas fritas, que deve ser o caso, porque estão a utilizar estas formigas do Quénia, este tráfico de formigas que chegam a atingir então os 200 euros, não sei o que é que se referem aqui a 200 euros, deve ser o quilo da formiga, será o quilo, mas um quilo de formigas também deve ser muita formiga para 200 euros. Mas pronto, eu sei que na Ásia há muitos restaurantes e têm reservas já esgotadas e para ir lá comer um prato de formiga frita tem que se esperar vários meses para conseguir. Portanto, deve ser uma especialidade, mas que eu não estou muito para aí virado para experimentar. Portanto, comer formigas... Eu às vezes, quando vou ao Alentejo, vejo de facto formigas muito grandes e depois realmente deve ser esse tipo de formigas que estão a falar, de formigas do Quénia, devem ser parecidas com as formigas alentejanas, não são aquelas formiguinhas que nós habitualmente vemos na casa, são formigas assim um bocadinho maiorzinhas, fritas, bom, devem ser crocantes, aliás como as baratas, baratas fritas devem ser muito crocantes, mas... dispenso baratas e dispenso formigas.

É isso tudo, essa ligação Kiko Pires para todo o mundo, da Jersey para todo o mundo, sempre com histórias para contar, sempre para algo a acrescentar. E tenho aqui também informação, há pouco estava a dizer que não sabia quais eram os locutores que iriam estar presentes aqui de Jersey no jantar dos 20 anos da Rádio Cantinho da Madeira, no Scali Brini. Fathers, no dia 11 de julho, portanto já no próximo mês, já há menos de um mês, não é? Portanto hoje já estamos, já é dia 13, dia de Santo António, dia 13 de junho, portanto dia 11 de julho já é menos de um mês, portanto dentro de aproximadamente 4 semanas temos então a festa da Rádio Cantinho da Madeira. Não sei se o Cesário Camacho vai estar presente ou não, não sei, ele disse que tem muito trabalho nessa altura. Ele que trabalha então na RTP Madeira, como todos sabem, ele faz as notícias, dá as notícias na RTP Madeira, é um dos locutores da RTP Madeira e a disponibilidade não é sempre aquela que nós queremos, portanto, mas pode ser que ele nos faça uma surpresa também e dê um saltinho a Londres e também esteja presente nesta festa. Entre as 18 e a meia-noite. Mas a São Vieira estava-me aqui a dizer que a Maria Sousa também vai estar presente, pessoal. A Maria Sousa, o Ricardo Cassiano penso que também vai, eu estive a falar com ele há pouco tempo e eu também vou, portanto pelo menos nós os três vamos estar presentes em Londres neste jantar. Mais, claro que os locutores de Londres só não vão estar presentes se não puderem de todo, não é? E portanto vai ser um grande encontro de locutores. O Oscar Caldeira está em França, se calhar é mais complicado ele estar presente. Também o nosso colega que está na Venezuela também será mais complicado. E também o nosso colega que está na Alemanha. Esqueci-me o nome. O nosso colega da Alemanha também, especialmente, também não estará presente, mas pode ser que nos façam uma surpresa, não é? E que não estejam só presentes locutores do Reino Unido e Ilhas do Canal, mas também de França, da Alemanha, da Venezuela, não é? Não sei se há mais algum locutor de alguma outra localidade que me esteja a esquecer, mas vai ser realmente uma grande festa. Esta no Scali Brini, dia 11 de julho. E mais música, pessoal. Eu quero, como eu disse, é uma emissão que eu quero com muita alegria para pôr toda a gente a dançar. É Santos Populares, é alegria no ar. E agora, que tal Lambada? Caúma Lambada in the Club of Afro House Remix 2026.

E então é mais um outro grande tema para pôr toda a gente a dançar, o tema Lambada, no estilo Afro House Remix 2026. Esta emissão já está com algum tempo no ar, 11 horas 25 minutos da manhã deste sábado, dia de Santo António, dia 13 de junho, dia de grandes festas populares em Portugal, não só em Portugal continental, mas também na Madeira, nos Açores não sei se também se celebra o Santo Popular, o Santo António, acredito que sim. Mas não tenho conhecimento, sei que na Madeira sim, na Madeira, principalmente na freguesia de Santo António, há sempre também marchas populares que levam muita gente de várias localidades madeirenses até a este local assistir então às marchas populares, que este ano contaram com 600 participantes, 600 pessoas a desfilar, já é uma coisa de alguma envergadura, né? já é realmente uma coisa grande. E quero também dar aqui as boas-vindas a mais alguns ouvintes, ao Manuel Santos. Manuel Santos, estava a ver se conseguia pôr aqui a música que me pediste, Alexandre Faria, com o tema A Mãe Santa Mãe. Até agora ainda não consegui encontrar este tema original, só aqui numa versão ao vivo, que não, o som não está muito bom. Portanto, se o Manuel me ajudasse então com o link onde eu possa encontrar esta música, eu fico então a aguardar, ok, Manuel? Um grande abraço. O Manuel Santos, que me diz que há pouco não me estava a lembrar do nosso locutor que está na Alemanha, o Silvino, claro que é o Silvino. Um grande abraço ao Silvino que está a ouvir esta emissão. Entretanto, o Lúcio Valente diz que também poderá estar presente neste jantar no dia 11 de julho no Scalibrini Fadas para celebrar os 20 anos da Rádio Cantinho da Madeira, no caso de eu lhe pagar um café. Oh, meu amigo, oh cama cheia de poça, oh, Lúcio Valente, por favor, se é só isso para estares presentes, eu pagar-te um café, eu acho que todos os locutores te vão pagar um café, vão-te pagar um café, vão-te pagar uma poncha, vão-te pagar, sei lá, a tua presença seria fantástico. Eu que não te conheço pessoalmente, seria uma honra, seria um privilégio conhecer o grande Lúcio Valente, que já ouço falar há muitos anos, que está em Boston também há muitos anos, que tem feito a sua vida nos Estados Unidos, e tê-lo nesta festa seria realmente, como eu disse, um grande privilégio. Portanto, se é só pagar o café, eu pago o café. Lúcio, vem, está presente connosco. Tu fazes parte desta nossa família, és um dos elementos mais destacados desta família, portanto, seria realmente fantástico ter-te também aqui nesta festa. Quero também dar aqui um grande abraço ao Miguel Botelho. O Miguel Botelho, que também está a ouvir esta emissão, ele diz-me que o Sérgio Martins queria pedir uma música. Ele diz que o Sérgio Martins enviou um pedido de amizade, mas que não consegue mandar SMS. Com certeza, Miguel Botelho, pergunta lá ao Sérgio Martins qual é a música que ele quer, manda-me aqui por mensagem que eu ponho já de seguida. Entretanto, o Camacheiro está a dizer que estava só a brincar. Eu sei, Lúcia, é muito longe vir dos Estados Unidos até Londres, não é? É longe, não fica nada barato, não é? Se fosse mais próximo, seria diferente, não é? Ou se já tivesse uma viagem planeada para a Europa nessa altura, certamente poderias fazer um desvio até ali. Entretanto, o Duarte Caetano está-me a dizer que aqui de Jersey, eu há pouco falei que de Jersey vai a esta grande festa dia 11 de julho no Scalibrini Fathers para celebrar os 20 anos da Rádio Cantinho da Madeira. Vou eu, vai o Ricardo Cassiano, vai a Maria e vai também o Duarte Caetano, claro, o Duarte Caetano e Ivone Caetano também vão estar presentes. O Emanuel Vieira também, vai estar presente, o antigo cantor dos Galáxia, que fez parte então da formação com o Vasco Freitas e que está a começar aqui a fazer um grande sucesso em termos de canções. Eu não o conhecia, fiquei a conhecê-lo na festa portuguesa que aconteceu no mês de maio e, de facto, sem saber que ele já tinha pertencido aos Galáxia, pareceu-me ser uma pessoa que cantava muito bem.
e de facto tem formação musical, tem experiência musical e de facto é mais um grande cantor que temos aqui em Jersey. Ele também vai então ao jantar, assim como a Maria Coelho. Portanto, são várias pessoas. Isto vai ser um grande grupo ainda que vem aqui de Jersey, que vai de Jersey para Londres. Sem dúvida que sim. Entretanto, o Miguel Botelho está a escutar esta emissão. Fica então a aguardar que o Sérgio Martins diga qual é a música para ele passar. Fica também a aguardar que o Manuel Santos me envie um link. Ai, perdão. Tenho que beber água. Estou aqui com uma impressão na garganta. Mas vamos ficar então com o tema escrito pelo Miguel Botelho, dedicado à sua filha Yara, um novo tema musical.

Então, e foi então o tema dedicado à filha Yara do Miguel Botelho. Vamos continuar então a nossa emissão, 11:35 da manhã, eu sou o Kiko Pires, este é o Canto Direto de Jersey para todo o mundo português. Entretanto, há pouco o Manuel Santos pediu uma a música, já vou passá-la já de seguida, já. Antes quero dizer que amanhã é o Dia Mundial do Dador de Sangue. O Dia Mundial do Dador de Sangue celebra-se todos os anos a 14 de junho e tem como objetivo aumentar a consciência da necessidade de componentes sanguíneos seguros e agradecer a todos os dadores e as suas dádivas voluntárias e benévolas, assim como reconhecer a sua importância e o seu contributo em salvar vidas e em melhorar a saúde e a qualidade de vida de muitos doentes. Não sei se é o seu caso, se você costuma dar sangue, mas se dá sangue, de facto está a contribuir para talvez salvar pessoas, não é, que necessitam de sangue e portanto amanhã é o Dia Mundial dos Dadores de Sangue. Cerca de 92 milhões de pessoas em todo o mundo dão sangue anualmente e destes 45% têm menos de 25 anos, 40% são mulheres. A Organização Mundial da Saúde quer estender este universo de dadores, encorajando outras pessoas a tornarem-se também doadores de sangue. A organização pretende que em 2000 que este ano as dádivas de sangue em todos os países sejam completamente benévolas e não remuneradas. Portanto, é esse o objetivo. Quem é que pode dar sangue? Quem é que pode ser dador de sangue? Quem pode ser dador de sangue tem que ter entre 18 a 65 anos de idade, deve pesar mais de 50 quilos e deve gozar de boa saúde e ter hábitos de saúde, hábitos de vida saudáveis. Portanto, se já é dador de sangue, meus parabéns, está a salvar vidas. Se ainda não é, é uma questão então de pensar também e passar a sê-lo e também poder contribuir para uma maior saúde e salvar vidas. Luís Filipe Vieira, Luís Filipe Reis, minha santa mãe. Luís Filipe.

Reis, minha santa mãe. Há pouco falhei aqui o apelido, mas esse era um antigo presidente do Benfica. Por acaso também era Luís Filipe, não é? Quero também, há pouco ainda não referi, mas há aqui vários ouvintes que já me disseram olá, eu ainda não referi os seus nomes, as minhas desculpas. Eugénia Andrade, minha amiga, muito obrigado por estares a ouvir já há bastante tempo, eu sei, mas só agora é que me lembrei aqui de dizer, já tinha visto aqui a tua mensagem, portanto, muitos beijinhos. Daniel Vieira, um grande abraço também. A São Vieira já me tinha dito que estava a ouvir. Mariazinha continua aqui também a ouvir, certamente, lá da Grécia. Ela que manda-me aqui alguns cartazes de apoio à Seleção Nacional. Seleção Nacional que vai então fazer o primeiro jogo no próxima quarta-feira, dia 17, é contra a República Democrática do Congo. Espero que entre com o pé direito nesta grande competição e que possamos, fomos os últimos a chegar, a última seleção a chegar, e esperemos que sejamos a última seleção também a sair de lá dos Estados Unidos com o troféu na mão. Não sei quando é que é, se chegamos à final, não sei quando é que é a final. Será 11 de julho. No próprio dia em que temos a festa dos 20 anos da Rádio Catinho da Madeira. Não sei quando é que é. Tenho que ver. Se algum ouvinte me souber dizer quando é que é a final do Campeonato do Mundo de Futebol de Seleções, que se está a realizar então no Canadá, Estados Unidos, México, diga-me. Mas agora de repente deu-me aqui um flash que se chegarmos à final, será que é no dia do jantar dos 20 anos da Rádio Catinho da Madeira? Bom, podíamos fazer ali uma grande festa, ver o jogo e com uma grande animação, sem dúvida. Muito bem, pessoal, o Diogo Freitas, que vai estar aqui dia 20, na festa de Portugal aqui em Jersey, dia 20, no Hotel Embaixador. Quem quiser estar presente já sabe, pode contactar o Diogo, o Duarte Freitas, o Duarte Caetano, opa, estou a trocar tudo. Pode contactar o Duarte Caetano para estar presente então na festa do Dia de Portugal, Camões e das Comunidades Portuguesas, que aqui em Jersey vai ser então comemorado dia 20 no Hotel Embaixador, e vai ter a presença do Diogo Freitas. Vamos ficar então com o último tema, um grande tema do Diogo, Canguru.

Último tema do Diogo Freitas, o Canguru, um tema muito animado para pôr toda a gente a dançar. Chegou a altura então de fazer a segunda chamada para um ouvinte. Esse ouvinte tem que me responder RCM 20 anos no ar para poder escolher a próxima música. Então aí vai para o ouvinte, deixa-me tirar aqui o som de retorno para não fazer confusão. Muito bem, já está a tocar.

0: Será que vai atender? Possivelmente não vai.
1: Oh?
0: Ah, São Vieira não disse RCM 20 anos no ar.
1: Ah, desculpe, eu não estava a ouvir você falar. Eu não estava a ouvir a sua voz. RCM 20 anos no ar.
0: Muito bem, São Vieira. Então.
1: Aqui não estava a ouvir. Eu estava aqui num lugar que talvez não estava a apanhar bem a rede. Ah, não estava a ouvir tem, você. Então, desculpe lá, desculpe.
0: Está desculpado. Como não tem a rede, está desculpado. São Vieira, estamos dia 11. Vai ser um grande dia, não é? Para ver aí em Londres pessoas aqui de.
1: Vai sim. Vai ser muito bom. Vai ser bom ter vocês todos connosco aqui, vai ser uma alegria. Nós vivemos perto, a gente não estamos longe. Estou contente, vou ter a Maria Sousa cá, vou ter a Eugénia Andrade.
0: Ah, a Eugénia também vai. Ah, okay.
1: Vai, é, vamos ter aos poucos. O Duarte Araújo.
0: Ah, o Duarte Araújo também, essa também não sabia.
1: Vai ser muito bom, a gente vai ser, vamos ter pessoas maravilhosas como nós. Estamos esperando esse dia, vai ser muito, muito, muito lindo para nós todos ajudar a nossa RCM, vai ser muito bom.
0: Claro que sim, muito bem, muitas novidades, muita gente de facto de Jersey que vai estar aí presente. Portanto, aconselho a que toda a gente nos está a ouvir que reserve rapidamente o seu bilhete, porque 180 lugares não são muitos e vão rapidamente, não é?
1: Sim, uma coisa, o Kiko também pode, aqui em Londres, também pode adquirir os bilhetes com a dona Olga Santos, a locutora, ela também vai ter bilhetes.
0: Muito bem, aí das pessoas de Londres, então, que estão a ouvir, já sabem, a Olga Santos também tem bilhetes que podem adquirir. Mais alguém para além da Olga aí em Londres?
1: Por enquanto a Olga Santos e o Rui, por enquanto. E o acho que o Carlos Sousa também está incluído nisso.
0: Portanto, o Carlos Sousa também.
1: Uhum. E depois, quem não saber, eu entro nos amigos da Rádio Cantinho da Madeira e peço informações aí, porque os locutores estão todos aí e também dão as informações.
0: Claro que sim. São Vieira, muitos beijinhos, muito obrigado. Não sei se quer escolher alguma música ou se posso pôr aqui uma música.
1: Não, vou fazer vou deixar ao seu critério. Escolha aí uma música que você tem um bom gosto.
0: Olha, gostas do Márcio Amaro? Márcio Amaro.
1: Gosto. Ainda não gosto do Márcio Amaro da minha terra. Adoro. E mando um abraço grande para ele.
0: Vou pôr aqui um novo tema dele, que chama-se Ilha Tão Linda.
1: Tá bem, olha, vem um abraço para si, e o Daniel também está mandando um abraço para
0: Daniel,
1: para você.
0: Daniel Vieira, um grande abraço aí para Daniel.
1: É, ele está agora a fazer aqui um trabalho no computador e ele estava a dizer, ai, corre, são para a rua que está a chamar. Que loucura que eu distraí isso. Mas ele está a ouvir a rádio, não é mesmo? Um abraço para todos, com condição de uma boa emissão. E tudo bom para você.
0: Muito obrigado.
1: Estamos esperando você aqui.
0: Exatamente. Vemos dia 11. Beijinhos. Tchau, tchau.
1: Tchau, beijinhos. Um feliz fim de semana. Tchau para todos. Tchau.
0: Vamos então ficar com o tema Ilha Tão Linda, Márcio Amaro, o novo tema do Márcio Amaro.

A Madeira no Peito, Márcio Amar, uma música muito bonita para todos os madeirenses aqui na sua RCM. Entretanto, o Emanuel Santos está-me a dizer que hoje, na Wilcox Road, em Londres, vai haver um evento organizado pela Lambeth e terá comes e bebes. É a celebração do Dia de Portugal, será na rua, entrada grátis, portanto não se paga nada, na Wilcox Road, em Londres. Não sei onde é que é, mas certamente aí de Londres devem saber, não pagam nada, a entrada gratuita, é na rua, comes e bebes, muita animação certamente hoje então em Londres. E estamos quase a terminar, mas ainda há tempo do Venâncio Costa também vir aqui com uma música dedicada a Portugal. Força Portugal! Vamos ouvir este tema novo do Venâncio.

Então, novo tema do Venâncio Costa, Força Portugal, também uma música de apoio à seleção portuguesa, que já se encontra então nos Estados Unidos, na Flórida, em Palm Beach, onde vai se estrear na próxima quarta-feira, dia 17, contra a República Democrática do Congo. É às 18 horas, hora de Reino Unido, Ilhas do Canal e também de Portugal Continental e da Madeira, 17 horas nos Açores. Vai ser a grande estreia da seleção portuguesa. Esperamos entrar com o pé direito. Entretanto, relativamente então à festa hoje gratuita que vai decorrer em Londres, na rua, estava-me aqui o Manuel Santos a dizer que fica em frente dos Three Lions, portanto, em frente dos Three Lions, na Wilcox Road, uma festa portuguesa. Vá lá, dê um pulo, temos comes e bebes, não sei se também haverá animação, música, certamente que sim, não sei se haverá algum artista, mas pelo menos música deve haver, com certeza que sim. Estamos praticamente a acabar esta emissão de hoje. Gostei muito de estar aqui convosco. Família, à família, nós somos uma grande família e esperemos que a família possa então estar reunida nesse dia 11 de julho, próximo mês 11 de julho, no Scalabrine Fathers. Esperemos que sim. Será que o Joel Camacho também vai dar um pulo a Londres? Ó, Joel, eu sei que já estás a ouvir, já estás aí preparado, é só carregar aí no botãozinho on air, não é? Ó, Joel, diz lá, tens de dizer aos nossos ouvintes se vais estar ou não presente. Vai lá, faz lá um esforço, é só um fim de semana, hein? Que tal? Da minha parte, então, muito obrigado. Fiquem então com o DJ Joel Camacho, já do meio-dia até às duas com a nova geração. Da minha parte, até próximo sábado. Beijinhos e abraços.

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Também estamos já hoje a marcar do 27, está na hora para mais uma emissão de nova geração aqui deste lado do Histórico de Volta Marques. Boa tarde, bom fim de semana para todos os nossos ouvintes que estão na nossa companhia. Estamos também na Mailbox. Se quiser assistir a esta emissão através da Mailbox, é só ligar a Mailbox e ligar ao Mail Rádios. Assim traz acesso a nossa emissão. 12 e 8, vamos juntos até às 14 horas. Lá atrás temos o nosso amigo e colega Kiko com mais uma excelente emissão. Agora estou eu aqui nos estúdios da nossa rádio, diretamente Perla do Atlântico, com muita música, muito boa discussão aqui deste lado. Eu espero que esteja tudo bem desse lado. Estou à espera das vossas mensagens. Já sabes, também. Estamos com o Bar de Pista, é verdade, Bar de Pista, para trazer neste programa com o Joel Camacho. Nova geração, das 14, fique bem, fique desse lado, boa edição.

Sucesso do DJ Bobo, também faz parte da nossa emissão, nova geração das 14. Continuamos com os sucessos, continuamos com o nosso live, a linha Facebook da Rádio Quintinho da Madeira. Portanto, podes partilhar o nosso live com os teus amigos, com as tuas amigas e com os teus grupos.

0: Semana, um abraço também para Pancadinhas. Já vamos ouvir a mensagem do nosso amigo Capitão Pancadinhas, ele está sempre lá, está sempre na nossa companhia. Vamos ver se tem acesso aqui à mensagem do nosso amigo Capitão Pancadinhas. DJ Bobo, vamos cumprimentar o Miguel Botelho, DJ Miguel Botelho, que está na nossa companhia. Um grande abraço, Chaldino, que está na nossa companhia, também Cesário Vargas Marta, Juvenâncio Costa, um abraço para este cantor, para Esther Freitas, onde que andas, Pancadinhas, onde que andas, diz-me alguma coisa, fala, homem.
1: Bom dia, boa tarde, barato, fala com esta questão Pancadinhas, aqui entra Benito e faz conta, joga-te uma boa missão aí, do fim da festa, carvacinha e ruta da sangue. Vai para um tema, para a nossa Maria Freitas, para a Clona Rosa, aquelas pessoas que estão todas doentinhas, que esta manhã teve o Emanuel do Fadinho, teve um fluita, então joga-te, então toma para a Maria, as Manuelas, acho que o povo que é bate, não é mais dos cavalos, que não é mais da gaitota, acho que o Cristiano, todo o paninho, ao meio das sardinhas, ao sol, de calções, joga-te, e o mesmo chefe para baixo que é fazendo serviço, joga-te, sem paz curto.
0: Abraço, amigaço, Capitão Pancadinhas, está sempre lá o Homem do Soro, já põe os tempos musicais. Vamos cumprimentar também o Pica Barto, Pica Barto, um grande abraço. Não se esqueça que hoje a partir das 18 horas vamos ter uma emissão especial Santos Populares, já que hoje é dia de Santo António. Vamos estar no Forte Mistura, restaurante bar, com mais uma excelente emissão a partir das 18 com o DJ João Camacho, a não perder aqui na nossa vossa rádio. Obrigado, Pancadinhas! Daqui a pouco vamos ter então o sistema musical direitinho para todos os amigos. Continuamos com os sucessos, somos a Rádio Cantinho da Madeira. Continua a partilhar também o nosso live.

0: Um grande remix, La Terra da Maria, a versão remix para este ano 2026. Bom fim de semana, caro ouvinte da nossa rádio, estás na nossa companhia. Um abraço do DJ Joel Camacho. Sousa está também na nossa companhia, boa tarde, bom fim de semana. Também temos aqui Manuel Santos Santos, um tema de Jorge Ferreira, logo a seguir, amigar-se mais à frente. Mas temos aqui a Ana Garcês, ela que deixou aqui a sua mensagem. Olá, boa tarde, amigo Joel. Feliz sábado, um ótimo fim de semana, uma ótima emissão. Estou na escuta. Beijinhos. Arlindo Arujo está também na nossa companhia. Um grande abraço. Roberto, o que é que se passa, Bico Aberto?
1: Boa tarde, Joel. Tudo bem? Daqui está tudo a andar. Entrei a fazer música para os nossos militares. A nossa Maria Preta, rápido melhor. Maravilha, Grécia, tudo que está debilitado, vai para todos. Voltarei a música aí do Pedro Jardim, o próximo imigrante, para nós debilitados todos, estão todos incluídos, tudo, tanto que está doente, está incluído, ok? Pode ser o abraço ao imigrante, e a segunda apanha aí do Venâncio Costa, Força Portugal, joga-te, saber. Se Natal, o Venâncio para te mandar, joga-te.
0: Um abraço, Duarte Araújo, amigaço, é verdade, tem esta nova música do Venâncio Costa, mais à frente, amigaço, ok, amigaço? Agora vamos ter o tema musical da parte do Capitão Pacadinhas para dedicar a todos os amigaços e a todas as amigaças da nossa rádio, para que estão debilitados, com fotos de bom fim de semana e muito soro, não é, amigaço? Estás sempre lá, estás sempre lá.

Está-nos sempre na nossa companhia. Vamos ter já de seguida, tomamos aquela parte de tudo que é aberto, vai para todos os habilitados, para todos os amigos da nossa rádio. Vamos ouvir o Leodoro Jardim, abraço a todos os imigrantes, da parte do Duarte Araújo.

0: Mais de Lidório Jardim, vamos abrir mais uma mensagem. Vamos ter aqui a mensagem do nosso amigo DJ Miguel Botelho. Boa tarde, amigaço. Bom sábado na nossa companhia, amigaço. Continua aí desse lado. Vamos ouvir a mensagem via áudio da parte do nosso amigo DJ Miguel Botelho.
1: Bom dia, João Camacho, diretamente de Jerez, um grande abraço, meu Joel.
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Continuamos com as vitórias. Para trás ouvimos a mensagem do DJ Miguel Gordalho, um tema musical para o Sérgio Martins, ele está na nossa companhia. Um grande abraço, Sérgio. Um abraço também para o DJ Miguel Gordalho. Continuamos com o sucesso. Tema musical para todas as Marias, a parte do Capitão Pecadinhas.

dedicatória da parte do Capitão Pequeninhas. É sempre bom saber que estás desse lado. Não vamos ter mais uma sugestão musical, mas antes vamos ter a mensagem. Ouvinte que está para aqui do lado desde Sintra, a vossa rádio acompanha muitas vezes desde que visitei a Madeira. Comecei a matar as saudades da vossa rádio. Um abraço para toda a comunidade portuguesa, está nos Estados Unidos, no nosso navio de Bola Sacos da Marinha Portuguesa, estará em vários locais, nomeadamente em Boston. Mensagem de Rui Jorge. Um abraço, Rui. Bom fim de semana. Vamos ter então a música da parte do nosso amigo Manuel Santos Santo para dedicar a todos os ouvintes da nossa rádio.

aos Santos Santos, vamos jogos de carreira. Já de seguida, tem uma musical da parte dos DJ Miguel Botelho para o nosso amigo Sérgio Martins, que está na nossa companhia.

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2: Agora sim. Não sei o que é que se passa. Estamos já na reta final da primeira parte. Espero que o microfone esteja a sair bem. Continuamos então com a emissão de Nova Geração com o Joel Camacho.

pessoas, nova geração até às 14, apesar dos problemas com o nosso programa de rádio. Vamos cumprimentar aqui o nosso amigo e colega Rui Serrão, que está na nossa companhia. Um grande abraço. Um abraço para todos que estão a acompanhar esta emissão da nova geração com um bar de pista.

Simão, acabei de indicar aqui a nossa mesa de trabalhos, continuamos com mais música, logo a seguir temos um tema musical da parte do nosso amigo Duarte Araújo, vai para todos, todos estão na nossa companhia.

Mas uma excelente música da parte do Capitão, ou melhor, do Duarte Rujo, não do Capitão Pacadinhas. Vamos ter mais música, vamos recordar também João Quintino, nesta emissão da Nova Geração com o Joel Camacho.

Vamos cumprimentar também a nossa amiga Pula Freitas. Boa tarde, bom sábado. Ela diz assim: olá amigo Joel, boa tarde, bom emissão, feliz fim de semana para ti e toda a família da cara metade e ouvintes, com muitos beijinhos de Crowley.

Boa tarde, amigos. Welcome à show. Um forte abraço desde Jersey. Olha, quando puderes, passa aí uma música para todos os ouvintes da Rádio CM. Bota fogo no terreiro. Olha, editora. E também dedicado ao Miguel Botelho. O gajo diz que eu posso deixar de ver, mas ele não paga nada. 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

0: Estamos já com o relógio a marcar 13 horas, segunda parte e última. Continuamos com mais música para o terceiro bar da pista. Vamos cumprimentar aqui o nosso amigo Camacher Boston, ele que está a conduzir para os lados dos Estados Unidos. Um grande abraço, amigaço. Bom fim de semana na nossa companhia. Temos também aqui o Pacadinhas. O que é que se passa, Pacadinhas?
1: Olha, fala aqui, Pacadinhas. Está aqui uma das sardinhas. Um tema para o nosso Luís Camacheiro. E aquela mesa que eles querem subir para a gente de joga-te. Tu em Caracas, a mãe da gente não com o sol de calção. Joga-te.
0: Anda-se a canga, dá um mergulho. Grande abraço, Capitão Pacadinhas.

Grande abraço também para a nossa amiga Maria, ela que está no grupo Amigos da Rádio Cantinho da Madeira. Um grande abraço, bom sábado. Vamos à música da parte da nossa amiga Paula Freitas, vai para todo o auditório da nossa Rádio Cantinho da Madeira. Vamos recordar este grande tema contigo, da Maria Trindade, mais um grande sucesso dos atuais. Diz a nossa amiga Paula Freitas. Obrigado, Paula. Bom fim de semana.

Vamos ter já de seguida mais uma dedicatória da parte do Pico Aberto, Duarte Araújo, música de Venâncio Costa, música nova da parte do Duarte Araújo.

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4: Vamos ter a grande música do Escalema, também a fazer parte da nossa emissão. Tema a pedido do nosso amigo. O nosso amigo Sérgio Martins vai dedicado à sua cara metade que está na nossa companhia. Ela chama-se. Chama-se. Deixa-me ver. Cláudia Raquel. Cláudia Raquel, boa tarde, bom fim de semana.

música Cruz Calema, com o tema. Vamos continuar músicas e da música da parte do nosso amigo Miguel Carvalho. Vamos ter que dedicar a sua carta da Ruby e anunciar ele como DJ Angelo em onde vai levar as aulas com a música. Quero-te para quem quiser adquirir essa carta com o DJ Miguel Botelho. Vamos ter a música da parte da Tati Picasso para a sua cara metade do Ruby Reis.

vossa companhia. Somos a Rádio Cantinho da Madeira. Estás a conduzir bom condição na nossa companhia. Agora vamos ter outra versão remix de Amado Batista.

0: musical, ou pela musical. Ai! O que é que se passa hoje com o microfone? Continuamos então com as músicas, mais uma excelente música, Marco Batista, versão remix 2026. Já de seguida, música da parte do nosso amigo Sérgio Martins, para dedicar ao DJ Miguel Botelho, também para a Rúbia. Quero-te, quero-te! Música bacana.
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0: Ora bem, estamos com o relógio a marcar 17h55, só na hora para...
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Ora bem, estamos no Café Gosto de marcar 18:03, está na hora para a nossa emissão especial aqui em direto do restaurante Bar Ponto Mistura. Eu sou o Joel Camacho, vou estar por aqui até às 20 horas com muita música, música popular, já que hoje é dia de Santo António, hoje vai haver sardinhas aqui no Ponto Mistura. Vamos juntos até às 18, já sabe, estamos também com o nosso live ali no Facebook da Rádio Quintinho da Madeira, pode-se marcar o nosso live com os nossos grupos de amigos.

Para aqueles ouvintes que entraram agora na nossa companhia, estão com a emissão especial em direto do restaurante Bar Ponto Costura, noite de Santo António. Vamos continuar então com estas marchas, mais ou menos daqui a 10 minutos vamos mudar. Continuamos então com a emissão através do live ali no Facebook. Podes partilhar o nosso live através do Facebook da Rádio Cantinho da Madeira. Partilha pelos teus

Vamos ouvir a música de Jorge Ferreira, Tu És Português, mais uma grande música nesta tarde bem agradável aqui no Funchal, aqui também no restaurante Ponte Mistura. Vamos ouvir agora Zé Malhoa com o Vale de Verão. Continuamos por aqui no restaurante Bar Ponte Mistura. Já sabes, vamos continuar com muita música, música bem variada até às 20h.

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Vamos já de seguida cumprimentar aqueles amigaços, aquelas amigaças que se encontram na nossa companhia através do live. Temos a Maria Feia, também temos o Nelson Jorge,

Estamos ouvindo então o último este grande tema, Dança da Mondinha. Vamos cumprimentar o nosso amigo Alberto Rocha. Boa tarde, colega, muito sucesso. Abraço, Alberto. Também Ana Correia, boa tarde. Bem-vindo aqui a esta edição especial em direto do restaurante Bar Ponte Forte Mistura. Hoje acertamos as batatinhas a burro.

demorar hora, pois... 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E quando quero ver aquele amor meu, já sabe, já vai estar até às 20 horas. Ai, ai, em direto da nossa rádio aqui em da Madeira, também aqui em direto com o Fogo de Mistura, restaurante Faro. Cumprimento, está aí o nosso amigo Humberto Macedo.

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Estamos a ouvir a Rony Melo com este grande tema musical. Vamos cumprimentar também o nosso amigo Manuel Santos Santos. Hoje não há pedidos de música em casa, amigado. Já que é uma emissão fora de estúdio, não vamos ter aqui pedidos musicais.

Estamos quase a terminar a primeira parte desta edição especial. Se entraste agora, estás com esta edição especial em direto do restaurante Bar Ponto Mistura. Fica aqui no caminho dos Barbeleiros Monte. Vamos ter agora o tema musical. Lá atrás temos o tema Sás Sardinhas. Agora temos de beber, não posso deixar com as sardinhas e batatinha a murro. Até apetece.

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Corinthians vai na segunda parte e ele em direto do Ponto de Costura, restaurante bar, fica aqui na estrada dos Marmeleiros, está acesso ao monte. Lá atrás vimos Lotento, vem da Saco Duro, continuamos com os sucessos. Agora vamos ter um mix de Álvaro de Florença. Nesta tarde bem agradável aqui na nossa Ilha da Madeira, máxima de 25.

E fomos ao Brasil fazer esse grande tema de Ana Castela, que o tema é nosso quadro. Lá atrás ouvimos Luan Santana com Morena, nesta tarde bem agradável aqui na nossa Ilha da Madeira, máxima de 25. Estamos novamente e continuamos aqui no restaurante bar Fonte Mistura.

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Mais uma excelente recordação, Jorge Ferreira, também fazer parte desta emissão especial em direto do restaurante Bar Ponto Mistura. Por isso é alegria, ontem já passou. Vamos juntos até às 20 horas com esta grande emissão especial de Santo António, hoje dia 13.

0: grande voz de Florença, bota um pouco no terreiro, outra versão. Ontem ela era casada. Agora vamos ver a mais nova de Bip Freita.
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Ora bem, estamos mesmo no final da nossa emissão especial de Santo António, aqui em direto do restaurante bar Fonte Mistura. Espero que tenham gostado das músicas. Vamos agradecer também ao gerente Tomás pelo convite. Já a seguir fica o Oscar Caldeira com mais música.

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acompanha o Cantinho da Madeira e convosco está o Oscar Caldeira, desde França, com a emissão sábado à noite.

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1: 9 horas e 4 minutos.

Antes de mais, um grande abraço ao nosso amigo Joel Camacho e muito obrigado pela tua excelente emissão, como sempre. Vai também o meu muito obrigado a todos os nossos amigos e amigas que já estiveram em locução no dia de hoje na Rádio Cantinho da Madeira.

Ora, amigos, como sabem, hoje sábado a emissão será completamente com músicas bem mexidinhas e, se possível, para todos os gostos e idades.

Ora, amigos, na nossa sala de chat temos por cá o nosso amigo e ouvinte, Sr. Avelino e Sra. Fátima, para onde vai um grande abraço e um beijinho. E temos a nossa amiguinha Maria Brito, lá pelos lados de Guernizei. Um grande beijinho.

nos amigos da rádio, temos por cá o nosso amigo João Faria, um forte abraço. Duarte Caetano, um grande abraço, grande beijinho à esposa.

Ora, amigos, como sempre, o meu primeiro tema musical é dedicado a todos e todas que acabo de citar, como também a todos quantos me escutam pelos quatro cantos do mundo, desejando a todos uma boa noite, um bom fim de semana e também uma boa audição.

Amigos, então, como prometido é devido, aqui vai o meu primeiro tema musical desta minha emissão de hoje, sábado à noite, para todos vós, vos desejando um bom fim de semana. Aqui vai.

O tema que está no ar eu dedico pessoalmente aos amigos lusos franceses que estejam à escuta da Rádio Cantinho da Madeira.

Boa noite, sintonizam bem o Cantinho da Madeira e convosco está o Oscar Caldeira, desde França, com a emissão sábado à noite.

0: Amigos, caso venham à praia, tenham cuidado com a vossa roupinha, porque se vos roubarem a roupa, como vão voltar para casa? É mais ou menos o título da música que vamos ouvir agora. Fomos à praia, roubaram-nos a nossa roupa. Aqui vai.
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Ora, muito boas tardes aqui ao nosso amigo Lúcio Valente, que nos escuta pelos lados de Boston. Grande abraço para o amigo. Beijinho à esposa Lucinda, esperando tudo esteja pelo melhor possível pelos lados de Boston. Um grande beijinho à nossa amiguinha e ouvinte, amiga de Loução Maria Freitas. Um grande beijinho, rápidas melhoras à nossa amiguinha de Loução.

Ora, muito boas noites, aqui ao casal de amigos Daniel e São Vieira. Um grande abraço e um beijinho, e um grande beijinho à restante família.

Amigos, o tema que já está no ar eu dedico pessoalmente a todos os amigos lusos ingleses que estejam à escuta da Rádio Cantinho da Madeira. E Deus sabe, pelos lados da Inglaterra há muito português a ouvir o Cantinho da Madeira. Para todos vós, muito boa noite e o tema também. Aqui vai.

Ora, muito boas noites aqui à nossa amiguinha de locução, Nita Sousa. Um grande beijinho, Nita. Esperando que tudo esteja pelo melhor possível aí pelos lados do Funchal. A nossa amiga Nita Sousa, que logo após a minha saída, entrará ela em emissão desde o Funchal. E para quem eu desde já lhe desejo uma ótima emissão, amiga Nita. Aqui vai um tema musical para todo o auditório da Rádio Cantinho da Madeira. O título já é bastante conhecido. Agora os intérpretes da música, não sei se são os mesmos ou se são os originais. Aqui vai, em todos os casos.

Amigos, entramos na última hora de emissão de sábado à noite. Mas não saiam dos vossos lugares, que logo de seguida teremos a nossa amiga Nita Sousa desde o Funchal.

Amigos, o meu último tema vai para o ar já de seguida. Tema este que eu dedico a todos e todas que me acompanharam nestas duas horinhas de emissão, vos desejando uma boa noite e um bom fim de semana. E também a pedido aqui da nossa amiga Maria José Balan, que me sugere este tema para seu prazer pessoal e para todo o auditório. Amigos, e este será, sim, o meu último tema desta minha emissão de hoje. Mas não saiam dos vossos lugares, que já de seguida teremos a nossa amiguinha Anita Sousa desde o Funchal, para quem eu desejo uma ótima emissão.

Amigos ouvintes da Rádio Cantinhos da Madeira, chegamos assim ao final de mais uma emissão de sábado à noite. A todos e todas que me acompanharam nesta minha emissão de hoje, o meu muitíssimo obrigado. Desejo a todos continuação de uma boa noite, um bom fim de semana e até uma próxima oportunidade, se Deus quiser. Boa emissão, Nita Sousa.

más, é verdade. Isso foi há tanto atrás. Eu não lembro da morte. Bem, agora de seguida vamos ficar com aquele tema. Já cheira a Santo António. Hoje é noite de Santo António.

É verdade, é no mês de junho que se comemora o Santo António, ou seja, os santos populares. Eu quero dar uma boa noite aqui ao nosso amigo Manuel Santos Santos, que me fez saber que se encontra na sintonia da Rádio Cantinho da Madeira. Também aqui ao grupo de amigos, quero dar uma boa noite ao meu colega Ricardo Cassiano. E agora vamos ficar com mais um tema do Santo António, aqui um tema dos santos populares. Santo António, dá-me um sinal. Vamos à música. Música.

E agora, de seguida, vamos ficar com outro tema. O primeiro trabalho discográfico de Márcia Amaro, Ilha Tão Linda que é a Ilha da Madeira. Quero dar uma boa noite à nossa amiga Eugénia Andrade. Olá, amiga Eugénia, um grande beijinho para si. E vamos continuar com mais música. Márcia

E neste momento estamos aqui, está a decorrer o fogo de artifício do mês de junho, que hoje será, aliás, está a ser realizado na Madeira, mais concretamente na Praça do Povo, é verdade, e hoje será pela é China, hoje é o país é China. E há 8 dias foi pelo Canadá e pronto. E tem mais que eu sabia neste momento, mas daqui a pouco eu já menciono. E agora, de seguida, vamos ficar com o Bailinho da Madeira.

Bailinho da Madeira. Mais uma vez, boa noite ao nosso amigo Manuel Santos Santos. Ele aqui sugere um tema, ele quer ouvir um tema da Colheita Alegre para todos, com uma boa emissão. Obrigado. Então vamos escutar este tema.

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1: E ficamos com este tema, lá vai, e agora vamos ficar com o tema Santo António vai mandar casar os solteiros. Vamos à música.

António vai mandar casar. E agora, de seguida, vamos ficar com um tema, o novo trabalho discográfico de Venâncio Costa, Força Portugal.

de escutar uma cúmbia morena de Micople. E agora, antes de ir ao sinal horário das 23 horas, vamos aqui escutar o horóscopo deste dia 13 de junho de 2026.

0: Carneiro, hoje pode enfrentar algumas dificuldades, mantenha-se firme, você é capaz. Touro, atenção, pode estar a criar ilusões a nível amoroso. Abra a pestana, abra a pestana. Gêmeos, hoje vai sentir-se alegre e descontraído, aproveite. Caranguejo, tendências para algumas discussões em família, atenção. Quando não quer, dois não dançam, portanto não discuta. Leão, anda muito agitado, faça exercício adequado à sua condição física, vá para ficar mais relaxado. Virgem, hoje pode alcançar um sucesso num projeto muito importante. Balança, hoje vai sentir-se muito romântico e carinhoso, olá lá. Escorpião, hoje pode viver momentos felizes no amor, isso é que vai ser. Sagitário, tem muito trabalho a fazer, mãos à obra, para a frente é que é o caminho. Capricórnio, usa o seu sentido prático para lidar com um assunto muito delicado. Há assuntos na nossa vida que nós temos de tratar com pinças, na sua, na minha e em toda a parte. Portanto, é isso que vai acontecer consigo. Aquário, hoje pode ter progresso na sua vida financeira. Vá para a frente. Deus está consigo. Peixes, esteja mais atento e evite perder algo muito importante. E hoje, os signos que estão melhores são Escorpião e Virgem. E os que estão menos bem são Caranguejo e Carneiro. 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
1: E acabamos de escutar o horóscopo deste dia 13 de junho de 2026. É verdade. E pronto, o meu signo é verdade. É verdade o que é... A dona Helena nos disse. Então vamos ficar com o sinal horário das 23 horas.
2: São 11 horas da noite, na Madeira.
1: E são 23 horas, 1 minuto e mais 10 segundos, hora de Portugal continental e da Ilha da Madeira. E pronto, e quanto ao tempo na Madeira, para a semana continuam as temperaturas altas, é verdade. E pronto, e o tempo já está quente aqui no Funchal, é verdade. Para a semana teremos mínimas de 17 graus centígrados, 16 graus centígrados. As máximas oscilam entre os 19 e 21 graus centígrados. Então, de seguida, vamos ficar com este lindo tema.

volta até de manhã. Quero dar uma boa noite, ou bom dia, ou boa tarde. Aqui é o nosso amigo e intérprete Alain e Aladim. E vamos ficar com o tema da dupla Alain e Aladim, com o tema dos passarinhos.

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1: Pois é, o tema foi muito curtinho. Então vamos ficar com outro tema. E então vamos ficar com este tema de brega, é verdade? Vamos lá se conseguimos passar. Olha, vamos ficar com este lindo tema. Maria acende a vela, que há bacalhau. Então esta vai para as Marias.

0: É bacalhau, é de sardinhas, é verdade, porque hoje é noite de Santo António. Quero dar uma boa noite ao nosso ouvinte e amigo Duarte Araújo, ele que me deixou aqui uma mensagem, vamos ouvir.
1: Boa noite, Nita Souza, tudo bem consigo? Aqui é o Duarte Araújo. Gostaria de ouvir a música para os nossos habilitados, a Maria Freitas, pessoalmente, e para a nossa Maria Graça, que partilha de dedinho. Vai rápido para ela e para tudo que está debilitado, vai para todos os incluídos. Pode ser o Botafogo de Terreira do Alva Florença, se a favor. E tudo bom para todos, um bom fim de semana. Fui.

E estivemos com a voz da Joaninha, com o Imigrante. Combinantinha a música, já agora agradeço o nosso ouvinte, o Sr. Duarte Araújo, pela mensagem e obrigado pela música. Então vamos ficar com Álvaro Florença.

Nossa, bota fogo no terreiro. E agora, esta vem da parte do nosso amigo Duarte Araújo para a Maria Freitas, que se encontra doentinha. Então, Maria, para ti, se estás a ouvir desejos de as rápidas melhoras e que voltes aqui para a rádio. Então, vai este tema, longe na distância, mas unidos pela música. Vamos à música.

Quero saudar com uma boa noite o nosso boss Cesário Camacho. Olá, boa noite, amigo Cesário. Eu quero dar boa noite também ao meu vizinho que acabou de se juntar a nós. Ele diz que tem 3 amigas. Então, ele dedica esta música para todos os ouvintes da RCM.

Pois, ele diz que tem três amigas: é a tequila, é o whisky e a morena, que é a cerveja. Essa está boa. E agora vamos prosseguir com mais música.

E foi um tema dos santos populares. Pois cá, quem ganhou as marchas foi a Marcha da Alfama em Lisboa. E agora vamos ficar com Iosi com o tema Viva Portugal. Viva Portugal!

horas, estamos aqui na tutoria da Rádio Cantinho da Madeira, na companhia da Anitta, uma companhia virtual, mas eu sei que é verdadeira à distância.

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Trus, trus, somos nós, a toda a equipa do Ponto de Encontro para lhe fazer companhia. Hoje batemos à porta, costumamos entrar sem pedir licença. Seja muito bem-vindo, oxalá que sua boa disposição esteja em grande. Vamos então à música.

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1: Se é nosso ouvinte, já sabe que para além da música temos muitas rúbricas. Se só chegou agora e se não nos conhece de lado nenhum, olha, o melhor é ficar desse lado. Eu...